Os teus amigos, você acha que tem amigo, mas eles não são teus amigos. Eles só estão esperando a primeira oportunidade para te traí-lo, para te derrubar. Mas Jesus está te chamando. Cadê a primeira pessoa? Tem essa pessoa aqui. Cadê? Olha, lá vem um. Lá vem um. Lá vem um.

cadê? Cadê a segunda pessoa que vai vir? Cadê a segunda? Não saia daqui sem aceitá-lo. Cadê a segunda pessoa? Cadê a segunda? Cadê a segunda pessoa que vai sair daqui de cabeça erguida, com o nome escrito no livro da vida? Você vai ter uma noite de paz. Cadê a segunda pessoa? O bispo, eu quero. Não minta não. Quem é o pai da mentira? O diabo. Por favor, não minta não. Quem aqui está afastado do Senhor? Levanta a mão. Quem está afastado, não minta não. Quem mente é filho do diabo. Quem aqui está afastado? Levanta a mão assim, bispo, eu estou afastado. Vem, meu filho, ele te ama.

mais alguém. Não minta não. Venha, venha. Ele te chama. Ele chamou Davi e capacitou Davi. Ele está chamando pessoas aqui. Venha. Tem mais alguém? A quarta pessoa, cadê a quarta? Cadê a quarta para Jesus? Cadê a quarta para Ele? Tem a quarta aqui. Eu sei que tem. Eu sei que tem. E você não veio aqui só por acaso, meu irmão. Você veio aqui porque Deus te trouxe. Aqui nesse corredor, aqui nessa última fila aqui, tem alguém aqui, irmãos, que está afastado aqui. Aqui nessa fila aqui, ó. Tem uma mulher de lado, outra mulher e dois homens no meio. Essa família. Vocês. Deus ama vocês. Hã? Querem Ele? Vocês querem? Eu não conheço vocês. É a primeira vez que vocês vêm. É? Vocês já aceitaram Jesus? Já? Ele tem promessa a cumprir na vida daqueles que chama. E vocês não vieram aqui por acaso. Venha para Jesus. Venha. Venha.

favor, glória a Deus. O negócio de Deus é almas. O negócio de Deus é almas. Jesus, será que ele veio morrer para quê? Ele veio morrer para ganhar, para libertar as almas. E para um dia ele vir buscar essas almas. Tem mais alguém? Tem? Tem, filha, você? Venha. Venha, filho.

0: Tem mais alguém? Eu tô te oferecendo mais uma, tá vindo ali, ó. Mais uma! Oh, glória! Pra tu, Jeová! Está aqui as almas. Levanta a sua mão para cá, igreja. Olha para mim, filhos. Diga: eu aceito Jesus como o único, suficiente e eterno Salvador da minha vida. Pai, coloca o nome deles no teu livro. Reconheça eles.
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0: 11:46.
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2: Qual o seu nome, filho?
3: Meu nome é José Reis Coimbra.
2: O que estava acontecendo, meu irmão?
3: Eu estava com a dor no joelho aqui, ó. Ah. E agora sumiu tudo.
2: Sumiu tudo, meu filho.
3: Não tô sentindo nada, ó.
2: Não tá sentindo nada.
3: Nada, nada.
2: A dor foi arrancada.
3: Foi arrepiada.
2: É o sete espírito, diga glória a Deus. Aplauda o nome do Senhor Jesus Cristo de Nazaré. Que ele é fiel. A demanda é tirada, a demanda é arrancada, porque Deus está aqui.
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4: Antes de eu começar a vir aqui na igreja, eu estava com a minha vida bem amarrada, bem enrolada mesmo. Até que eu perdi todo o meu emprego, eu perdi toda a minha renda. O inimigo quis mesmo me derrubar.
2: Tirou tudo, minha filha.
4: Tirou tudo de mim. Mas eu fiz uma oferta de 20 reais, que era tudo também que eu tinha.
2: Tudo que a senhora tinha, a senhora doou aquela ofertinha
4: tudo
2: para a obra de Jeová.
4: Tudo que eu tinha.
2: Meu Deus.
4: Aí, a terceira sexta-feira da libertação, a gente estava aqui na igreja e chegou um e-mail da minha irmã. Ela me mostrou, ela falou, é um emprego para você. Aí eu fui lá fazer a entrevista, o dono lá do restaurante, porque eu sou cozinheira, ele falou assim, ó, eu vou fazer a entrevista com outra pessoa, mas eu te ligo. Nesse meio termo, a minha irmã mandou outros currículos. Aí comecei, segunda-feira passada, nesse meio termo que eu comecei, apareceu mais 7 vagas de emprego.
2: Ele é Deus de resposta! E aí, minha filha?
4: As pessoas me ligando, eu falei, pai, fala pra essas pessoas que eu já consegui emprego, que eu tô bem empregada.
2: Ah, você mandando um recado.
4: É.
2: E uma pessoa doida por um emprego. É.
4: Vai. Aí, pastor, resumindo, eu consagrei o meu emprego a Deus, a essa obra. Eu disse, Senhor, no que eu puder ajudar a tua casa, além de pagar o meu dízimo, dar os meus 10%, eu quero ajudar sim essa obra, porque o Senhor está presente nessa obra. A minha vida mudou de um jeito, pastor, que olha, eu achei que eu estava esquecida nessa terra, mas o Senhor achou graça em mim.
2: Tá chorando, tá emocionada.
4: E eu tô muito feliz.
2: Diga glória a Deus, aplauda o nome de Jesus.
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0: 11:50. 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

0: meia-noite.
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2: Agora, chegou com dor de cabeça, apóstolo, e após a oração da fé, depois que comeu do pão, a dor sumiu.
3: Rapaz, filha, qual Rapaz, o nome da senhora?
4: Isabel.
3: Mãe Isabel, o que que a senhora sentiu depois que comeu do pão dos milagres?
4: Melhorou a dor que eu tava na fonte.
3: Hã?
4: Eu tava com dor aqui na fonte.
3: Tava com dor na fonte, na cabeça, filha.
4: É.
3: E aí, Deus curou depois que a senhora comeu o pão. O que é que a senhora sentiu depois que a senhora comeu o pão?
4: Parou de doer. Parou.
3: Foi curada.
4: Foi curada, graças a Deus.
3: É um hospital nesse lugar. Diga glória a Deus. Doente tem que estar aqui. Aplauda o nome do Senhor Jesus Cristo de Nazaré.
0: 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Meia-noite e um.
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Se você está ouvindo isso agora, é porque chegou no ponto em que não dá mais para fingir. Deus, sou eu. E eu não sei mais o que fazer. Eu tentei entender, tentei ser forte. Tentei continuar como se estivesse tudo bem. Mas não está. Tem coisa dentro de mim que ninguém vê. Tem pergunta que eu fiz pro Senhor e até agora não teve resposta.

Você que está aí, fala a verdade. Quantas vezes você já pediu uma resposta? Quantas vezes você perguntou, Deus, me mostra o que fazer? E nada mudou? Pai, olha para mim agora, porque eu cheguei no limite

Fala comigo, Deus. Mesmo que seja em silêncio. Mesmo que seja em paz. Mas fala. Porque eu sei que o Senhor está me ouvindo. Mesmo quando tudo parece parado. O Senhor não parou. E é nesse ponto onde eu não tenho mais resposta nenhuma que algo dentro de mim começou a quebrar. É aqui. Quando você não sabe mais o que fazer, que o peso aumenta. Porque você tenta pensar, mas só piora. Tenta encontrar saída, mas só vê mais dúvida. Tenta se acalmar, mas a mente não para.

Ninguém percebe. Porque você continua funcionando. Continua aparecendo, continua resolvendo, continua sendo forte. Por fora. Mas por dentro. Está

0: mas está desmoronando por dentro. Porque ela precisa de direção, Deus. Não é só paz.
1: Não é só consolo.
0: Não é só consolo. Ela precisa saber para onde ir. Mostra o caminho, Pai. Clareia a mente dela. Organiza o que está confuso. Porque nem toda resposta vem em palavra. Algumas vêm em clareza. Outras vêm em paz. Outras vêm em direção. E talvez o que você está esperando ouvir, Deus já começou a mostrar. Só que você ainda está tentando entender do seu jeito. Respira. Você não precisa resolver tudo hoje. Porque é exatamente aqui. Agora. Presta atenção em você. Você ainda não tem todas as respostas. Mas já não está igual. A mente desacelerou um pouco. O peso diminuiu um pouco. A confusão já não está tão forte. Isso é Deus. A resposta nem sempre vem como um sim ou não. Às vezes, ela começa como paz. Às vezes,
1: como clareza.
0: Às vezes, como força para dar o próximo passo. Pai, continua agora. Continua organizando essa mente. Continua acalmando esse coração. Continua mostrando o caminho. Porque essa pessoa não precisa ver tudo. Ela só precisa do próximo passo. Então eu declaro.

0: me guia, mesmo quando eu não entender. Você não está perdido. Você só estava tentando carregar tudo sozinho. E a resposta já começou. Não do jeito que você queria, mas do jeito que você precisava.
1: Que é bem melhor!
2: Vai acabar.

0: meia-noite 17.
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2: Apóstolo, tem milagre aqui. Tomou posse do carnê da viúva de Sarepta, estava desempregada e agora já está trabalhando.
3: Aleluia, paz, filha.
4: A paz,
3: qual
4: apóstolo?
3: O nome da senhora?
4: Vera.
3: A senhora pegou o carnê da viúva de Sarepta?
4: Peguei o carnê sem um centavo.
3: Desempregada.
4: Desempregada. Assim que eu peguei, com 3 dias, consegui o serviço. Aí quando foi essa semana, eu falei, ó, senhor, eu vou cumprir o voto, mas estou precisando do dinheiro, mas vou cumprir.
3: Quer dizer, filha, a senhora pegou o carnê da viúva de Sarepta, com 3 dias o telefone toca.
4: Tocou, aí apóstolo, eu já trabalhei nessa firma, ele falou que não iria me pegar, pegou. Aí ele falou assim, ó, você vai ganhar R$1.500, mais 500 e pouco de vale alimentação.
3: Deus não quer ver você rastejando nos pés de ninguém, diga glória a Deus. Deus não quer isso. Ela vivia de humilhada. Olha aí, ó. Ela tava com uma viuvinha.
4: Humilhada. Cesta básica. Humilhada.
3: Comendo o que os outros levam.
4: Os outros levam e vivia chorando.
3: Hoje, direto. Hoje tu vai no mercado e compra o que quer.
4: Paga à vista e a geladeira está lotada.
3: Ah! Glória! Aleluia! Diga glória a Deus! Isso é o poder de Deus. Paz, filha.
5: A paz, apóstolo. Toquei no manto, quando eu vi eu tava no chão. E assim eu não aguentava ficar de pé. Eu tomo um monte de medicamento, aí eu fiz uma ressonância. Aí deu que eu tava com 3 hérnias de disco na coluna e uma carne esponjosa. E aí o médico falou assim que era só cirurgia mesmo. Aí eu tava incomodada com a dor, né? Daí eu peguei e falei assim, ah, eu acho que eu nem vou hoje, que eu tô assim.
3: Tá vendo aí? Olha o que o diabo fala na mente das pessoas. Não vai não, que tu tá doente. Mas o lugar do doente não é aqui? Você não tem visto que aqui as pessoas recebem cura? É ou não é? Tu pode ter tudo aqui, ó. Tu pode congregar, tu pode receber as bênçãos. Pode ser tudo. Filha, quer dizer que o diabo falou, não vai não, você tá doente.
5: Ele falou pra mim assim, ah, não vai não, você tá com a coluna ruim. Daí eu falei pra ele assim, eu vou buscar minha bênção. Se for pela vontade do Senhor, eu vou ser curada. E eu não vou poder passar pela mão da medicina. Se for da vontade do Senhor, eu vou passar. Se não for, vou receber a minha cura hoje.
3: Recebeu.
5: Aí, recebi. Aí meu filho ainda falou assim, ai, eu não acredito nesse milagre que a senhora está contando. Eu falei assim, pois eu acredito. E eu falei assim, eu vou voltar de lá, com a benção na mão, e essa semana você vai estar empregado para mostrar o Deus que eu sirvo.
3: Ah,

0: Aplauda, Jeová. Isso é que é fé, minha filha. Deus se agrada de atitude, de fé. Tá abençoada, filha.
1: Tô. E eu fui curada domingo passado também das vistas.
0: A senhora tinha o que nas vistas?
1: As minhas vistas eu não consegui enxergar. Eu fui perceber só na segunda-feira.
0: Que a senhora estava curada.
1: Estava curada.
0: Ou seja, a senhora chegou aqui cega praticamente?
1: É, eu olhava assim nas luzes, estava tudo embaçado, né? Aí segunda-feira eu fui fazer um bolo, eu peguei a caixinha de leite condensado para ler a receita, eu não conseguia ler, né? Aí eu coloquei assim, né, enxerguei tudo, falei assim, e aí fiz assim, né? Aí voltei de novo, falei assim, não, estou enxergando mesmo, limpinho, para a glória de Deus.
0: Deus é fiel, diga a glória a Deus. Tudo domingo a senhora tocou no manto.
1: Toquei no manto.
0: Aleluia, ele é fiel.
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3: Meia-noite, 21. 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
4: Quando Jesus estendeu a sua mão, salvou um homem perdido. Eu era pobre.

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1: O meu filho pediu as contas na firma para trabalhar em outra firma. Aí ele falou assim: eu acerto, patroa.
2: Você levou a lâmpada?
1: Aí eu levei a lâmpada, fiz o voto da lâmpada, a patroa telefonou e o filho recebeu o acerto.
2: Ah, você recebeu o acerto?
1: R$3.500 o filho pegou.
2: Hã?
1: Um ano de firma pegou R$3.500.
2: R$3.500?
1: Ele pediu as contas, pegou R$3.500.
2: Rapaz do céu, pegou a lâmpada, levou, Deus abriu a porta.
1: É, e ela falou que ia telefonar pra ele, não telefonava, eu fiz o voto da lâmpada e ela telefonou.
2: Ah, calma aí, calma, quer dizer que ela não telefonava, ela não ligava?
1: Não.
2: Depois que a senhora fez, levou a lâmpada?
1: Aí ela telefonou pro filho.
2: A senhora levou a lâmpada que dia?
1: Eu levei a semana passada, hoje tá com duas sexta-feira.
2: Ah, é?
1: Aí quarta-feira ele pegou o acerto.
2: Você levou na sexta, na quarta-feira,
1: é, pegou o acerto. Pegou acerto. R$3.500.
2: Deus iluminou lá a mente dela.
1: Amém. Deus abençoe que a empresa dela nunca fale, né? Que Deus multiplica, que o filho tá bem empregado em outra empresa.
2: Seu filho?
1: É meu filho.
2: Já tá empregado em outra empresa.
1: Outra empresa.
2: Gente do céu, aplauda o nome de Jesus aí.
3: Faz tempo que eu assisto o programa pela rádio, né? Aí eu fiquei muito ruim e fui parar no UTI. Meu sangue, 5 litros de sangue, foi tudo embora. Eu fiquei branca, eu sou morena, eu fiquei branca que nem aquele papel, irmão. Aí, irmão, chegando lá, os médicos falaram, não tem jeito. Aí, à noite, me deixaram, irmã, isolada naquele quarto, num quarto lá, assim, com a praca, irmão. Aí já tinha um morto do meu lado. Aí, irmão, eu já estava praticamente morta. Aí minha irmã saiu, eles não deixaram minha irmã ficar lá. E eu pela aqueles aparelhos, eles botaram o soro, botaram tudo. Chegou lá, a mulher ergueu assim, o lençol falou, conversou com a outra assim. Ela falou para mim, ela já está morta, vamos chamar a família. Aí a minha mãe falou, não, eu não aceito. E ali, irmão, os médicos falando para minha mãe, não tem mais jeito, fica aí. Aí, irmão, falou assim, ela vai começar a tomar os medicamentos da Alemanha. Os medicamentos é caro, irmão. R$6.000. R$6.000. 4 injeções. Essa menina saiu pegando dinheiro emprestado dos outros sem nós poder, irmão. Sem nós poder, irmão. Eu não tinha ajuda de ninguém. Aí Deus começou a enviar, irmão. Enviar as pessoas. Um dá, outro dá ali. 5, 10, 20. Para dar as injeções. Aí eu falei, não vou tomar mais essas injeções. Eu não vou tomar mais. Eu não vou tomar mais. Falei para minhas irmãs, não vou. Eu tô gorda, mas eu fiquei dessa grossura.
2: Inchada.
3: Inchada e amarela. Eu sou negra e eu fiquei amarela. Eu fiquei amarela, amarela. E eu não comia, e eu não bebia, eu não passava nada, trancou tudo. Aí começou uma coceira e meu corpo começou a virar lepra. Olha, eu não tenho nada. Através da água, minha mãe ponhava água no rádio, eu tomava banho e bebia água.
2: Glória, dá glória a Deus aí!
3: E minha mãe falava, minha filha, é o tempo do milagre. Irmão, um dia, saiu voltando pro hospital, aí minha mãe falou assim, filha, nós fomos lá pro pronto-socorro lá, botou a injeção, ficava lá com aquela injeção tomando lá, me furava tudo, eu não podia sair, ficava 3, 4 dias ali. Aí minha mãe respondeu assim, falou assim, minha filha, confia em Deus. O nosso Deus é poderoso, hoje vou buscar mais água. Ainda, a enfermeira falou assim, vó, não vem aqui não. Não traz essa água aqui não. Nós não aceitamos. Nós não confiamos aqui, o médico que vai mandar. A médica, aí uma médica que era evangélica falou, não, pode trazer a água a vozinha. Ela também.
2: Sempre tem um anjo de Deus.
3: Ela não podia engravidar a médica do Sarandi.
2: Não podia engravidar.
3: Não podia, ela era histérica. E ela começou a beber água. Falou, vó, bebe água, tô bebendo. Aí eu fiquei 2 meses fazendo esse tratamento. Ela começou a tomar água. Ela falou assim, vó, vou te contar. Um dia foi minha mãe lá. Minha irmã não podia, estava no trabalho. Eu não trabalhava, não podia trabalhar, né? Comia se soltasse. Não dava, eu morria de fome. Mas tinha um Jesus que não deixava. E nunca faltou nada. Nunca faltou nada, irmão. Aleluia. Depois nós conhecemos pela rádio. Por isso que eu falo que é muito forte.
2: Não deixa essa rádio sair do ar, não. Porque ela tem salvado vidas.
3: Depois, irmãos, minha mãe falou pra ela assim, ela falou, vó, hoje eu fiz um exame, vó. Estou grávida de um bebezinho. Vai chamar Miguel.
2: A maldição foi quebrada.
3: Ela falou, como que você tá grávida? 2 meses? Não, 3 meses. Eu não podia. Eu era histérica. Irmão falou. A doutora do pronto-socorro de Sarandi.
2: Ela bebeu na água aqui da igreja das Nações.
3: Bebeu água. Hoje tá o neném, irmão. Coisa mais linda. Andando pra tudo quanto é lugar. Falando. Pela glória do Senhor. Irmão, eu recebi a minha cura através da água do rádio.

0: anjo, o inimigo colocou tanta seta. Eu chamava minha irmã. Minha irmã foi para casa do meu irmão fazer almoço para ele. E eu falando. E ela ficou enrolando. Eu falei, tu não vai, eu vou. Ela falou, tu não vai, eu vou. Aí ela falou assim, tu vai do quê? Eu falei, eu não vou de pôr, não, vou é de táxi. Mas tu é doido? Eu falei, vou de táxi. Vou de... Jesus vai me preparar o dinheiro.
1: Eita terra!
0: Aí a hora que eu saí, a mulher me devia 200 reais. Ela falou, não, toma 300 reais aqui. Aí eu falei, eu quero o endereço da rádio, do Banco do Bradesco, eu quero depositar para esse programa não sair do ar. E não sou eu, não. Sarandi tá levantando em peso para ajudar essa obra.
1: Glória a Deus!
2: Ei, mamãe Maria.
3: Ela tava...
0: O marido dela
3: a foi em casa, ela tava toda cheia de coisa, assim, cheia de aquelas boias. Minha irmã deu água ungida que ela pegou no...
2: Foi curada.
3: Deu pra ela tomar, mulher. Hoje eu vi ela, não tem uma coisa no corpo.
0: Secou tudo, meu irmão.
3: E ela é de outra igreja.
2: Só benção, irmã.
0: Benção, irmã. E eu quero, irmão, o nome da conta, minha família, a partir de hoje vão ser desta igreja. Porque Jesus está aqui. E eu fui curada também, irmão, de um tumor no seio. Tumor no seio, por esses dias também. Eu fui curada de tumor no seio. O médico falou para mim assim, você vai ter que amputar o seio. Eu falei, vou nada. O Deus que eu sirvo. Então, da hora que levanta o senhor, a pastora Selma, eu comprei um radinho que eu não tinha. Eu tinha som, mas não pegava. Aí, meu irmão, o Senhor Jesus preparou, o Senhor Jesus foi lá fazer um crediário, não tinha como não. Não tinha como eu fazer o crediário. E vou contar da minha aposentadoria, o senhor acha que eu sou velha? Tô aposentada.
1: Tá aposentada?
0: Tô aposentada.
1: Tudo depois que começou a ouvir a rádio.
0: Sim, sim, ali, ó. Pela honra e glória do Senhor Jesus Cristo.
1: Quantos meses?
0: Ah.
1: Tá fazendo aí cinco?
0: Sem nada. Vai fazer 5 meses.
1: Aposentada.
0: Sem aposentadoria.
3: Sem contribuição, sem nada. Ela não teve contribuição, foi no INSS, a turma falou que ela ia coisar, ela falou, pois em nome de Jesus eu vou conseguir. Pois não aposentou? Chegou a casa no banco, ela tinha aposentado.
1: Ele é o Deus dessa obra! Ele é o Deus desse ministério, ele vai mudar a tua vida!
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1: Eu fiz um voto de R$1.000 sem nenhum centavo. Eu fiz totalmente pela minha fé. Eu ia vender meu carro.
2: Pra honrar o voto.
1: Isso. Não consegui vender meu carro.
2: Deus não deixou.
1: Ia vender o Mater Leite mais ou menos no valor de R$800. Deus também não deixou. Aí eu falei, meu Deus, e eu lutando. Aí eu na empresa trabalhando bem sossegado lá, a minha encarregada chega e falou pra mim o seguinte: Sérgio, eu preciso conversar com você. A gente vai fazer um acerto com você aqui na empresa. Aí tá, o meu patrão, o que ele puder arrancar de você, ele arranca.
2: Você entende o mistério aí, você entende, ó.
1: O que ele puder arrancar de você, ele vai arrancar. Se você faltar um minuto de serviço, ele te arranca 10. Se você faltar dois, é 20. Uma coisa que ele nunca fez foi fazer acerto comigo e liberar o seguro-desemprego.
2: Eita glória! Liberou o seguro-desemprego.
1: Deus, ele é tão maravilhoso que eu pedi R$1.000 pra ele. Primeiramente, ele me deu esse aqui, ó.
2: R$2.804,01.
1: O meu seguro foi liberado, vai dar mais ou menos uns R$1.000 por mês, mais meu salário. Eu vou receber mais ou menos uns R$2.000 por mês, até 5 meses. R$2.000.
2: 5 meses! Os 5 meses tá faltando. Vai receber R$2.000 por mês.
1: Vai dar na média de R$8.000. O total.
2: Ele é... Fora isso aqui, fora isso aqui. Fora isso aqui.
1: Com esse aqui, meu... Com esse aqui... E mais o meu seguro-desemprego. Eu vou continuar trabalhando.
2: Tu
1: sem
2: vai ficar trabalhando.
1: Exatamente. Ele vai continuar pagando meu seguro-desemprego.
3: Para dar-te las graças.
2: Não, eu não entendi agora. Deixa eu ver que eu entendi agora. Olha, tu foi mandado embora. Você
1: fui
2: foi...
1: mandado embora. Ele fez um acerto comigo.
2: E tu vai ficar trabalhando na empresa?
1: Vou ficar trabalhando na empresa, recebendo meu seguro bem de boa.
2: E ganhando outro salário?
1: E ganhando meu salário.
2: Esse voto tem, o voto tem poder.
1: Quando alguém subir nesse altar aqui, no nome do rei, ei, o que você pedir pra Deus, ele vai te dar, meu irmão. Não precisa ter nada, não.
2: Tá bom, ó. Rapaz, ó, vem cá, meu filho, vem cá.
1: Esse altar aqui, gente, ele é recheado de poder.
2: Eita Deus! Diga glória a Deus! E o que que tá acontecendo? Você tá chorando, minha filha?
4: Eu tô chorando, pastor, porque há 3 meses atrás... Eu perdi um emprego.
2: Você perdeu um emprego?
4: Perdi. E aí a minha mãe começou a ouvir pela rádio, senhor. E aí ela pediu pra eu colocar minha carteira de trabalho.
2: Ora, manás.
4: E eu coloquei a carteira de trabalho e comecei a pedir oração a Deus. Pra Deus abrir uma porta de emprego pra mim. E aí eu fui chamada pra fazer uma entrevista.
2: Foi chamada nesse tempo que a senhora começou no rádio, através do rádio.
4: Isso.
2: Ouvi no rádio. Colocando a carteira ali de trabalho. E aí a senhora foi chamada pra fazer uma entrevista.
4: Pra fazer uma entrevista. E nesse período o pastor começou a falar de dar oferta pra casa de Deus, de dar o dízimo. E tudo que eu tinha na minha carteira era R$12.
2: Porque Deus sempre quer ver sair algo das tuas mãos pra ele poder te dar alguma coisa. E aí, minha filha?
4: E aí eu fui até o banco, a agência, eu peguei e depositei aqueles R$12.
2: Aqueles R$12.
4: E aí eu peguei, naquele momento eu falei pra Deus. Falei, Deus, é tudo que eu tenho, Pai. Recebe, Senhor Jesus, esse dinheiro,
2: Ele recebe, minha filha.
4: E abre as portas pra mim, Senhor. E naquele momento eu fiz um voto a Deus, que se eu conseguisse aquela porta de emprego, que aquele emprego fosse meu, que eu ia começar a dar o meu dízimo. E já é o segundo mês que eu dou o meu dízimo, porque dentro...
2: Trabalhando! Ele é Deus de resposta imediata!
4: Porque dentro de 15 candidatas, pastor, eu fui a escolhida.
2: 15 candidatas? A senhora foi escolhida?
4: Foi escolhida. A empresa que eu trabalho nunca passou nos meus sonhos trabalhar naquela empresa. E faz um mês que o meu chefe pegou e falou assim pra mim, falou, Dayana, se você continuar sendo essa pessoa diferente que você parece que é, daqui um tempo você vai ser administradora dessa empresa, Dayana.
2: Dá glória a Deus, ao Deus Santo, ao Deus vivo!
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0: e 3.
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2: Posso, eu tenho dois testemunhos para contar. É. É, eu ouvi essa falar da igreja aqui no rádio, é, trabalhando, e quando eu ouvi, eu falei, esse é mais um dos que eu já conheci. Picareta que só quer dinheiro do povo. Mas o Espírito Santo de Deus não me deixou em paz. Começou a me incomodar, e eu comecei a ouvir cada vez mais. Falei para minha mãe, tem uma igreja diferente ali na Morangueira, você vai comigo? Minha mãe sempre odiou crente, odiou igreja, tudo. Toda vez que eu chamava ela para ir para a igreja, ela não queria, que disse que tinha fé dela, que orava no fundo do quintal.
3: Que o quê?
2: Que orava lá no fundo do quintal.
3: No fundo do quintal.
2: Hoje ela está aqui comigo.
3: Sua mãe?
2: Foi batizada ontem, recebeu Jesus como Salvador.
3: Jesus! E na verdade, não é só ela que me chamou de picareta. É porque a pessoa, por falta de conhecimento, entendimento, e pelos outros picareta, porque o que tem de picareta em cima do altar, que não honra a Deus, só o que tem. E quando a pessoa encontra um ministério sério como esse, a pessoa fica com a pulga atrás da orelha. Fica duvidando. Mas o Espírito de Deus convenceu ela. E hoje a mamãe dela está aqui. Batizou ontem, não foi?
4: Foi.
3: Batizou. E está aqui a filha para a honra e glória do Senhor. Filha, e aí?
2: E eu tenho uma dor nas costas desde que eu tive a minha filha faz 10 anos. É. Hoje eu falei em casa, mas não é possível. 10 anos eu com essa desgraçada, essa dor. Hoje eu vou lá tocar naquele manto. Hoje eu toquei nesse manto, eu não estou sentindo mais nada.
3: Então, filha, a dor foi curada?
2: A dor foi curada, graças a Deus.
3: Tocar no manto, a dor saiu?
2: Tocou no manto. Hoje é o segundo dia, né, que a gente veio.
3: A senhora me acha agora picareta?
2: Não, eu senti que era diferente porque o Espírito Santo de Deus começou a me cutucar muito. Porque eu sempre tive fé em Deus, né? É. Só não estava sem a direção correta do que eu tinha que fazer da vida.
3: Isso foi forte que ela falou. Eu sempre tive fé em Deus, mas eu estava sem a direção. Estava sem a direção, filha.
2: Sem a direção.
3: Tomou posse agora, hein?
2: Tomei posse da minha bênção e vou receber ela em nome de Jesus.
3: Já recebeu pelo poder de Deus. Aplauda bem forte. A paz, filha?
5: A paz.
3: Tem milagre aí?
5: Tem.
3: Tem?
5: Aham.
3: Conta aí.
5: Então, é que assim, aposto.

0: eu trabalho registrada e eu tava passando assim uma dificuldade que eu não achava pessoas para cuidar dos meus filhos.
1: Certo.
0: Aí eu tive 4 atestados nesse mês. Só que daí, dia 7, a gente recebeu, não veio nenhum atestado no meu pagamento. E eu tinha feito um propósito de novo com Deus, de voltar a ser dizimista. E depois que eu fiz esse propósito com Deus, não veio nenhum atestado.
1: A senhora renovou a aliança.
0: Sim.
1: Renovou a aliança com Deus de ser fiel a Deus.
0: Sim.
1: E o devorador foi repreendido.
0: Glória a Deus.
1: Foi abençoada, né?
0: Amém.
1: Tá feliz?
0: Sim.
1: Então aplauda o nome do Senhor bem forte.
2: Você ouviu a manifestação do poder de Deus nesta obra. 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
3: 1:17.
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0: 1:32.
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2: Quem tem um milagre para contar, levanta sua mão. Se aposta, eu tenho um milagre para contar. Aleluia. A irmãzinha ali, a paz, filha.
3: Glória a Deus, aleluia, amém.
2: Glória a Deus, filhinha.
3: Eu sou venezuelana, hein? Eu moro aqui em Vila Nova. Ontem chegou a minha vida um dor na coluna. Agora, 3 horas da tarde.
2: Calma. Ela está dizendo
3: que tinha muito dor na coluna.
2: Uma dor na coluna. A senhora estava sentindo dor na coluna?
3: Muito forte. Eu saí a caminhar com minha neta, que eu cuido dela e meu filho. E eu vou sair caminhando, mas quando eu cheguei à esquina, eu olhei lá a igreja. Nunca havia olhado a igreja. Aí eu disse a meu filho: vamos ir. E eu estava muito, quando eu tomei minha filha para caminhar para lá, eu sentia que caía, mas o dor já passou. Eu quando cheguei aí, que passei, aí a porta saindo para cá.
2: Quando a senhora passou no esconderijo do Altíssimo,
3: eu senti que algo saiu de mim, como que se viam tirar alguma coisa.
2: Ela sentiu que a dor saiu dela como a mão tirava do corpo dela a dor. Diga glória a Deus.
3: Eu não tenho já o dor que eu tinha em minha coluna, muito forte.
2: E a dor sumiu.
3: Eu sumiu, não está. Graças
2: a Deus. Não está sentindo mais a dor.
3: Glória a Deus.
2: Há quanto tempo a senhora sentia aquelas dores?
3: Eu tenho muito tempo com essa dor.
2: Muito tempo.
3: Muito tempo. Eu tenho 5 anos aqui no Brasil. Eu tenho 11.
2: Há muito tempo que a senhora está no Brasil?
3: Tenho 11 cirurgias em minha perna. 5 anos sem controle médico. Mas eu fui ao médico e todavia não é ligado para mim para fazer exame e isso. Mas eu todos estes dias eu estava orando. Deus tem o controle de minha vida. Deus vai curar. E eu sei que hoje Deus fez um milagre em minha vida. Outro milagre em minha vida. Glória a Deus.
2: Deus é fiel. Aplauda o nome de Jesus Cristo. Ela está feliz, gente. 5 anos com uma dor nas costas. E hoje foi curada.
3: Eu sinto bem, graças a Deus. Estava muito mal. Eu ontem não parei da minha cama, só ao banheiro e essas coisas, muito mal. À noite tomei muito medicamento e não quitou o dolor. Não
2: Deus
3: foi
2: é
3: bom.
2: Fiel, você vê aí.
3: Agora sinto bem, graças
2: a Deus. Está sentindo bem? Passou debaixo do esconderijo do Altíssimo. Deus tirou o mal, filha.
3: Passou.
2: Você está livre desse mal. Se você continuar fazer os trabalhos, no final você vai ver 100% tudo resolvido em nome do Senhor Jesus. Diga graças a Deus. A nossa irmã aqui, ela recebeu um milagre aqui na Avenida Pioneiro Henrique Bula, 4050. Ela tomou posse, ela passou ali, viu a igreja e entrou. E Deus curou ela agora em nome do Senhor Jesus, passando debaixo do esconderijo do Altíssimo, de uma dor na coluna fortemente. Aplauda o nome do Senhor Jesus bem forte, igreja. Graças a Deus, diga glória a Deus.
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0: O voto é uma aliança entre o homem e Deus. Quando você cumpre os seus votos a Deus, você tem legalidade para reivindicar as promessas de Deus. Cumpre os seus votos e o inimigo será inteiramente exterminado.
1: Há 2 meses atrás, eu vim aqui, eu fiz um voto com Deus e eu andava a pé.
2: Você andava a pé, meu filho?
1: Eu não tinha carro, não. Daí, uma semana atrás, o meu irmão, ele chegou em mim, ele falou assim, que ele já tava tirando um carro pra ele. Ele tava tirando um carro do ano pra ele, né? Daí ele falou, daí você fica com o meu carro. Só que o carro dele, que ele passou pra mim, é novinho.
2: Meu pai do céu.
1: Eu não gastei nada pra tirar o meu carro.
2: Aplauda o nome do Senhor bem forte.
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0: 1:37.
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0: aconteceu, meu filho?
1: Eu vou começar um pouquinho lá de trás, rapidinho.
0: Fale.
1: Quando eu aceitei Jesus, através da tua palavra, que Deus te usou. Ali já foi o grande milagre da minha vida, que eu tive muitas mudanças e fiz o que sempre falou. Se não plantar a semente, como que quer as coisas de Deus?
0: É verdade.
1: Eu toda a vida, eu fui fiel de dízimo desde quando eu comecei. Votos e mais votos.
0: Aqui na Igreja das Nações.
1: Aqui na Igreja das Nações, eu era católico.
0: Ah, olha aí, ó.
1: Aí a casa material, tudo novo, piso, cozinha dessas melhores, televisão, tudo que pensar de melhor.
0: Mas antes de chegar o senhor aqui, como é que estava o financeiro? Como é que estava o teu financeiro antes de chegar aqui?
1: Nada. Porque,
0: primeiro, o mais importante foi a vida espiritual.
1: Sim.
0: Isso aí é o mais importante. Diga glória a Deus. Aceitou a Jesus, nasceu de novo, se batizou, fez um voto de verdade, um homem de Deus de verdade. Aí depois, o senhor chegou com a vida aqui, posso falar? Não sei o que falo. Lascado. É, desculpa, vai, essa é a verdade. Chegou aqui lascado.

0: a vida espiritual e a vida financeira.
1: Financeira
0: aí,
1: também.
0: Aí a vida financeira começou o quê?
1: Nossa, depois de obedecer as palavras, para ajudar a primeira obra, plantar para Deus, separar tudo que é de Deus. Eu pedi um carro, aí na semana que o senhor pediu 200 contas, eu até passei meu cartão ali, ó. Aí eu tava no canto ali. O senhor falou assim: não, tem gente que vai trocar o carro por esses dias. Mas, por honra e glória do Senhor, eu não precisei trocar, porque eu tô com outro. Aí eu vou vender e vou tirar a parte que é de Deus.
0: Tá vendo? Deus é fiel. Ele não precisou vender outro carro, ele comprou um carro sem vender o outro. Tem dois. Isso é o dom de prosperar, é dom. O dom de prosperar é ofertar, dizimar. Filho, você falou que a casa você reformou tudo, colocou, pôs tudo novo lá dentro.
1: Tudo novo. E pra mim, pelo que a gente ganha, é muito. Até muito a geladeira pouquinho. Hoje nem põe a mão pra mexer em nada, né? Quem tem essa geladeira aqui não precisa mais mexer, né?
0: É.
1: Você só deixa lá. Mas então zero. Então, é que nem eu falo, pra quem estiver ouvindo.
0: Tá ouvindo?
1: Eu ouço todo dia a rádio. Mas primeiro faça pra Deus. Não vai esperar Deus fazer que você não tem coragem de fazer pra Ele.
0: Olha aí.
1: Eu não acreditava. Um dia eu vi o falando e eu achei assim. Falei, nossa, esse é doido. É, manda eu jogar os trem velho de dentro de casa, aí onde eu vou pôr o trem de novo? Mas por honra e glória do Senhor.
0: Tirou tudo velho, meu filho.
1: E um carro que jamais.
0: Traz aqui, meu filho, a chave.
1: Olha a marca aí, ó.
0: Corolla.
1: Ó, no meu. Nunca imaginava na minha vida, não, chegar até aí, não. Jamais. Jamais na minha vida. Eu falo a verdade, eu não tenho como.
0: Ó! Um golzinho, você tinha um golzinho.
1: Não, e tenho,
0: tem,
1: né?
0: Um golzinho.
1: Vou vender para tirar o dízimo da obra de Deus.
0: Ele é
1: primeiramente
0: fiel.
1: De Deus. Pelo que eu ganho, jamais imaginava. Não devo nem um centavo, só pago à vista.
0: À vista?
1: À vista, não devo um centavo.
0: Eu te disse que Deus vai levantar os simplesinho. Quem é fiel a Deus, Deus vai te dar o que tu nunca pediu. Tá feliz, filho?
1: Meu Deus,
0: eu não sei nem falar. O que é essa obra pro senhor? O que é que essa obra vale pro senhor hoje?
1: Que é a minha vida, né? Mudou a vida da família toda.
0: Ai, tá, terra pra no nome do Senhor Jesus.

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1: 1:47.

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já fui comprado pelos céus. Vai!

Não ouvindo não.

0: 2 horas.
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2: Tem milagre aqui, apóstolo. Apareceu dinheiro na conta.

0: aonde, minha filha?
1: Aqui, ó.
0: Paz, filho.
2: Rapaz, aposto.
0: Apareceu o dinheiro, foi?
2: Foi, apareceu 600 reais na minha conta poupança.
0: Apareceu 600 reais na conta poupança?
2: Apareceu.
0: De onde veio esse dinheiro?
2: Ah, eu não sei, aposto, que eu tinha acho que menos de 50 centavos na conta.
0: É Jesus, aplauda o nome dele.
3: Domingo, o bispo fez um desafio lá dos 500 reais e a gente fez. Aí hoje eu tinha para pegar no meu serviço 80 reais. Daí ela saiu de manhã cedo, ela disse para mim assim, o dinheiro está de frente da televisão. Cheguei lá, tinha 460 reais.
4: Ele é multiplicador! 80 reais, chegou lá, tinha...
3: 460.
4: 460.
3: 460.
4: Esse Deus é tremendo, né?
3: Como é?
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6: 2 e 2.
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não há felicidade maior, nem prazer que possa assim ser comparado. Como tocar no rosto de Jesus.

0: Eu vos envio para reunir minhas ovelhas. E indo, pregai, dizendo: é chegado o reino dos céus. Eu sou o bom pastor, e conheço as minhas ovelhas, e das minhas sou conhecido. Assim como o Pai me conhece a mim, também eu conheço o Pai, e dou a minha vida pelas ovelhas. E haverá um rebanho,
1: Rabi,
0: e um pastor.
1: Minha filha está moribunda.
0: Quem dizem os homens ser o filho do homem?
2: Uns João ou Batista, outros Elias e outros Jeremias, ou um dos profetas.
0: E vós, quem dizeis que eu sou?
3: Tu és o Cristo, o Filho do Deus vivo.
0: Filho, perdoados estão os teus pecados.
4: Por que dizeste assim blasfêmias? Quem pode perdoar pecados senão Deus?
0: Eu sou o pão vivo que desceu do céu. Se alguém comer deste pão, viverá para sempre. E o pão que eu der é a minha carne, que eu darei pela vida do mundo.
5: Como nos pode dar este a sua carne a comer?
0: Na verdade vos digo que se não comerdes a carne do Filho do Homem e não beberdes o seu sangue, não tereis vida em vós mesmos. Não cuideis que vim destruir a lei ou os profetas. Não vim abrogar, mas cumprir. Quem come a minha carne e bebe o meu sangue tem a vida eterna. E eu ressuscitarei no último dia. Porque a minha carne verdadeiramente é comida. E o meu sangue verdadeiramente é bebida. Quem come a minha carne e bebe o meu sangue permanece em mim. E eu nele.
6: Pai, passa de mim este cálice.
0: Todavia, não se faça a minha vontade, mas a tua. É necessário que o Filho do Homem padeça muitas coisas e seja rejeitado dos anciãos e dos escribas, e seja morto.
4: Conjuro-te, pelo Deus vivo, que nos diga se tu és o Cristo, o Filho de Deus.
0: Digo-vos, porém, que vereis em breve o Filho do Homem, assentado à direita do poder e vindo sobre as nuvens do céu.
4: Para que precisamos ainda de testemunhas?
7: Não, nenhuma, precisamos.
4: O que vos parece?
8: É réu de morte.
7: É morte.
0: Acautelai-vos, porém, os falsos profetas, que vêm até vós vestidos como ovelhas, mas interiormente são lobos devoradores. Por seus frutos os conhecereis.
9: Tu és o rei dos judeus?
0: Tu dizes isto de ti mesmo? Ou disseram-te outros de mim?
9: Vós tendes por costume, nesta época do ano, que eu vos solte um prisioneiro.
4: Barrabás? Liberta Barrabás?

0: 2:32.
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2: Deus fez uma obra muito grande na minha vida, bispo. Eu quero dizer que só de eu subir nesse altar, grande é a presença de Deus que eu posso
3: Espírito
2: sentir.
3: Santo.
2: Eu quero dizer para toda a igreja que o bispo é um verdadeiro homem de Deus, que tudo que esse homem profetizou na minha vida se cumpriu. Deus me deu uma casa, Deus me deu carro, Deus me reconstituiu o meu casamento. Só que o diabo ele é tão sujo, mas para a honra e glória do Senhor, eu estou viva. Meu marido no Rio de Janeiro, entraram dois bandidos dentro da minha casa, não fizeram nada comigo, mas levaram o carro que ele tanto dizia gostar. Mas para a honra e glória do Senhor, naquele momento quando fizeram me refém dentro do meu quarto, eu só clamava ao Senhor: Senhor, não permita que eles façam nada comigo, porque aonde o Senhor permitir, eu vou colocar a planta dos meus pés, eu vou dar o meu testemunho. E eu pensei na hora no bispo e na pastora. Veio eles na minha mente. Só que faz pouco tempo, tá, bispo? Que eu voltei a estar aqui por motivo de trabalho. Eu trabalhava em mercado, saía muito tarde. Minha mãe não andou assim muito boa de saúde, teve que ficar os fins de semana com ela. Mas eu quero dizer para a igreja que tudo que esse homem de Deus profetizou na minha vida se cumpriu. Só que agora também, agora mês de dezembro, eu passei por um processo, devido a esse assalto, eu fiquei com um pânico, bispo. Então, aí eu tive um problema sério de coração, né, a pressão 18 e 19. Aí eu peguei e falei com o Senhor que ele me mostrasse que eu quero, assim, uma igreja que continuasse fazendo a obra na minha vida, porque eu não estava indo em nenhuma igreja. Porque eu peço até perdão à bispo. A pastora que ela não estava, sabe, bispo? Só que sexta-feira agora, na hora que o bispo orava, na hora da oração da libertação, tudo o que o bispo falou, eu estava sentindo naquele canto.
3: Aleluia, Jesus.
2: Eu sentia tremendamente o fogo que tomava conta no meu corpo. E hoje, bispo, é o primeiro domingo que eu consegui colocar um sapato social no meu pé.
3: Aleluia.
2: Devido à depressão. Eu estava tomando losartana para pressão e tomando Rivotril. Era uma coisa que eu nunca aceitava na vida de ninguém. Só que hoje eu passei por essas portas. Eu falei para o meu marido, ficou na casa da minha mãe. Ele deu a chave do carro na minha mão para mim poder vim no culto, eu vim dirigindo.
3: Ô, Glória, não tava dirigindo, minha filha.
2: Não tava dirigindo.
3: Eita, Jeová.
2: Eu vim dirigindo e eu passei por essas portas como sexta-feira. Eu falei: Senhor, eu creio que eu vou ser liberta. Só que o diabo é tão sujo que ontem de manhã, bispo, 11 horas da manhã, quis dar aquele desespero, como se uma voz dizia que eu ia morrer. Mas eu falei que o Senhor ia estar no monte. E que hoje eu passaria por essas portas e Deus ia dar força para mim subir nesse altar. Porque o Senhor é um verdadeiro homem de Deus. Aleluia, Jesus.
3: Toma posse, minha filha.
2: Aleluia, Deus.
3: Tá feliz, minha filha?
2: Muito feliz, bispo.
3: Em nome do Senhor Jesus, toma posse do teu milagre.
4: Paz, filha.
5: Paz.
4: O que aconteceu depois que a senhora pegou o projeto de vida?
5: Eu peguei o projeto, aí meu marido foi catar roupa no varal, achou 50 reais no quintal.
4: No quintal, no chão?
5: No chão.
4: Deus do céu, diga glória a Deus. Ele é fiel, fala do nome do Senhor Jesus. Fosse fiel no pouco, no muito eu te colocarei. Entra no gozo do Senhor. Diga glória a Deus.
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dizem vem, o Espírito e a noiva dizem vem. 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Eu faço parte dessa geração. 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
1: 2:48.

0: 3 e 4.
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2: A paz, minha amada.
3: A paz.
2: Qual o nome da senhora?
3: Márcia.
2: Mamá, Márcia mora onde?
3: Apucarana.
2: A senhora tomou posse do projeto de vida, que é os sonhos.
3: Sim.
2: Pra 2018, não tinha condições de honrar.
3: Não, domingo eu peguei e ainda pensei, é pela fé mesmo, porque eu trabalho como diarista e as minhas contas já estão escaladas da semana. Aí quando foi na terça-feira eu pensei assim, eu vou pedir pra minha patroa adiantar, porque ela vai descontando aos pouquinhos, né? Aí ela até falou, ok. Chegou na sexta-feira, que é o dia que eu trabalho para ela, ela falou assim, ó, Márcia, eu ia te dar uma cesta. Mas como você pediu esse dinheiro, eu vou dar esse dinheiro para você, então.
4: Meu
3: daí você não precisa
4: Deus
3: pagar.
4: Do céu.
3: Então, tá aqui o voto, graças a Deus, tá aqui.
2: É para abrir essa boca, meu filho.
3: Aleluia.
2: E dá glória a Jesus.
3: Graças a Deus.
2: Olha o mistério, olha o mistério. Ela ia dar uma cestinha que ia custar no máximo R$80.
3: E outra coisa, essa semana eu ganhei R$620, assim, fora os meus diários, né?
2: Foi a melhor semana para a senhora.
3: Sim, eu ganhei mais R$110 que Deus preparou. O mês passado, eu não sei como, eu esqueci de pagar a conta do mês 10 de energia. Paguei a mês 11. Aí eu liguei para o meu menino no horário de almoço, ele falou, mãe, você não sabe o que aconteceu. Ele falou assim, com o corpo à luz. Aí eu pedi para a menina onde eu trabalho imprimir, para mim eu corri e pagar. Ainda falei, minha patroa, eu não tenho todo o dinheiro aqui. Ela falou, não, eu te empresto, daí você vai lá e paga, quanto antes paga, mais logo liga, né? Aí quando chegou a tarde, ela falou pro marido dela, Daniel, paga a Márcia. Aí ele me deu o valor, que me paga mesmo, que é 130. Eu tirei os 110 que ela havia me emprestado para devolver para ela. Ela falou assim, mas você já vai pagar agora? Eu falei, sim, já vou te devolver. A irmã Daniel falou assim, não, Márcia, guarda, esse é seu. Falei, não, ela me emprestou.
2: Deus
3: Ele
2: é
3: falou assim, não,
2: estou
3: te dando. Eu falei, graças a Deus, ó, R$620 ganhados essa semana. Graças a Deus.
2: Depois que fez pegou o projeto de vida,
3: domingo,
2: realização dos sonhos, para 2018.
3: Sim, porque eu peguei sem saber como ia pagar, porque eu não tinha as contas já.
2: Mas a sua vontade era de honrar ou não?
3: Sim,
2: o seu
3: nossa,
2: desejo era de honrar.
3: Eu fiquei preocupada, meu Deus, como que eu vou fazer? Mas eu queria honrar.
2: A senhora,
3: né,
2: estava disposta, claro, a fazer qualquer coisa, eu sei, é por isso que Deus te honrou.
3: Sim, graças a Deus. Graças
2: Deus
3: a
2: Deus deu a bênção, minha filha.
3: Sim, graças
2: Aleluia,
3: a Deus.
2: Aleluia, aplauda o nome do Senhor Jesus bem forte. Eita terra! Paz, filha.
5: Paz, apóstolo.
2: Qual o seu nome?
5: Luísa.
2: Irmão Luísa, o que que aconteceu, filha?
5: Apóstolos, há 2 anos atrás, eu fiz aquele propósito da pasta.
2: O projeto.
5: Sim. E nessa pasta eu coloquei o nome do meu filho, porque fazia 5 anos que ele estava desempregado. Ele mandava currículo para tudo quanto é empresa, fazia só entrevista e não chamava. Mas a partir do momento que eu falei, Senhor, eu vou fazer esse propósito pela vida dele.
2: Seu filho estava quantos anos desempregado?
5: 6 anos.
2: 6 anos desempregado.
5: Sim.
2: E todos os currículos que mandava, não chamava?
5: Não chamava, só fazia entrevista, ele já estava desanimado.
2: E a senhora fez o projeto de 2020?
5: Sim.
2: Foi 2020?
5: Sim.
2: É?
5: Sim.
2: E a senhora fez com fé?
5: Sim.
2: Esse projeto de R$365?
5: Sim.
2: E o que Deus fez?
5: O que aconteceu, aposto que eu falei para o meu filho que Deus ia abrir essa porta, ia abrir uma porta grande para ele.
2: Abriu a porta?
5: Abriu a porta.
2: 6 anos desempregado?
5: 6 anos.
2: No mês, ou seja, nesse ano que a senhora fez o projeto, Deus abriu as portas.
5: Esse ano vai fazer 20 dias que ele está trabalhando.
2: 20 dias.
5: Colocou ele numa empresa em Arapongas Grande, no escritório de auxiliar de contabilidade.
2: Querido.
5: E já recebeu o salário dele, está recebendo uma cesta de R$300.
2: Deus abriu a porta. Graças 6 anos desempregado, meu filho, era um capeta mesmo, um demônio mesmo.
5: Sim.
2: Está trabalhando.
5: Graças a Deus.
2: Deus ouviu o seu clamor, Deus ouviu o voto que a senhora fez.
5: Sim.
2: Quebrou
5: sim.
2: a maldição.
5: Sim.
2: Aplauda o nome do Senhor Amém. Jesus bem forte, que Ele é fiel.
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2: Oh, meu Deus! Ei! Levanta! Tá andando! Tá andando sem a moleta! Tá andando! Vem! Anda! Oh, eu te disse que aqui acontece milagre assim de repente. Ele é o nosso pastor. Ele é o único pastor dessa igreja, Jesus. Ele é o pastor que toma de conta das ovelhas. Glória, glória, glória, glória, glória.

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1: 3:18.
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1: 3:31.
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3: Então, ela nasceu perfeita, sem nada. 5 dias depois de nascida, ela começou a vomitar.
4: 5 dias? 5 dias. Passou a vomitar.
3: Passou a vomitar.
4: Essa criancinha linda?
3: Essa daqui. Aí, com 5 dias, começou a vomitar. Levei na pediatra, a pediatra falou que era refluxo. Aí fez um monte de exame. Ela falou assim que era num estágio já meio avançado, estágio 2. Ela falou que é grave. E tinha que tomar uns 4 a 5 vidros de remédios pra ver se melhorava. Aí eu tava pregando uma palavra, no meio da palavra começou a falar de macumbaria, uma feitiçaria. Aí eu parei, fiquei prestando atenção. A minha irmã falou assim: que foi? Tá doida? Aí eu falei assim: não, você tá falando uma coisa que eu pensando aqui, eu tô vendo que é verdade.
4: Tem macumba que é feita pros pais, não pega nos pais, pega no filho. A seta que vai pros pais, não pega e pega nos filhos. E pegou na filha, pegou na criança a seta.
3: Eu falei assim, e ele tá falando e é verdade. Eu tô aqui pensando e é verdade.
4: Os médicos não resolveram.
3: O médico não
4: resolveu. Era um refluxo.
3: Tava tomando remédio, mas continuava vomitando. Aí eu falei assim, o barulho que fazia na barriga dela parecia mesmo um sapo.
4: Batia a barriga,
3: isso,
4: parecia um sapo.
3: Parecia mesmo um sapo e a barriga dela era bem inchada. Aí eu fui, corri, peguei água, coloquei no rádio. Aí eu dei 3 colherzinhas pra ela, mesmo assim eu continuei dando remédio. Aí foi passando uns dias. Falei pra minha irmã assim, falei assim: mamília, você não tá vomitando mais.
4: Ela parou de vomitar.
3: Parou de vomitar.
4: Depois que começou a beber água.
3: Aí fui pegar o remedinho dela pra dar pra ela, o vidro caiu no chão.
4: Quebrou. Eita,
3: falei,
4: Deus.
3: A partir de hoje eu não dou mais remédio pra ela. Se eu creio que a minha filha tá curada, pra que eu tô dando remédio? Aí daquele dia, nunca mais dei o remédio. Ela tá com 3 meses e vomita o normal de uma criança vomitar.
4: Eita, Jesus.
3: Quando regurgita, que
4: não,
3: mama.
4: Aquele parecia um sapo da barriga
3: parecia
4: dela, parou.
3: Parecia um sapo, parou com tudo. O barulhinho, assim, ela chorava, parou com tudo.
4: Jesus curou, mãe.
3: Jesus curou.
4: Através da rádio.
3: Através da rádio.
4: Eita, Jesus, aplauda o nome do Senhor bem forte. Ele é fiel, diga glória a Deus. Qual é o seu nome?
5: É Israel, eu vou contar meu testemunho. Eu fiz o voto R$112 hoje que eu pude trazer. Só que o Senhor já dobrou meu salário.
4: Dobrou o seu salário?
5: Meu salário. E eu estou encostado e aí veio. Mas como está dobrado o salário? Não pode, Jesus. Está errado. Minha filha falou: não está errado, não. Milagre, milagre. Eu falei: pois agora eu vou domingo lá e vou contar o testemunho. Então, irmão, quando vocês fazerem um propósito com Deus, cumpra. Tá? Eu estou pagando hoje e Deus dobrou meu salário.
4: Esse é o Deus de Abraão!
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6: 3:34.
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0: declaro em nome de Jesus que os teus olhos vão ver a fidelidade do Senhor. Não existe nada impossível para o nosso Deus. Nada, nada, nada, nada.
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0: 3:44.
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0: depressão, mas para mim é espiritual.
1: Sim, filha.
0: Eu tinha muita perseguição, uhum. sentia muito cheiro, não conseguia ficar dentro da minha casa. Tive que sair, eu ia para casa final de semana, meu esposo teve que me levar para casa da minha mãe. Daí eu ia para minha casa final de semana, era raro eu ficar 2, 3 dias na minha casa.
1: Meu Deus, era um espírito de perturbação, filha.
0: Uma perturbação tremenda. Eu via, eu sentia muito cheiro, via vulto.
1: Cheiro de que a senhora sentiu cheiros?
0: Pastor, eu comecei a sentir cheiro mal mesmo, de carniça. Cheiro de
1: morto.
0: Coisa ruim mesmo, coisa podre. E todo mundo chegava e falava, olha, tua casa está cheirando, tua casa é linda. E eu tive que sair da minha casa, uma casa que eu lutei tanto para conseguir... Eu e meu esposo, e tive que sair da minha casa. Uhum. Ainda bem que meu esposo entendia, né? Me passou para médico. Os médicos me reviraram de ponta cabeça.
1: Não acharam nada?
0: Nada, pastor. Eu pagava raio-x, eu pagava ultrassom, eu pagava tudo e nada. Chegou um tempo que meu esposo falou, chega de gastar dinheiro. Daí um dia eu estava na casa da minha mãe, eu liguei o rádio. Comecei a ouvir o pastor, falei, eu vou nessa igreja. Eu falei, aí na frente pro pastor, vai ser a última que eu vou apanhar os pés, que eu tô cansada. Todos os pastores que iam na minha casa, orava, falava, ó, inveja. Ah, é macumba.
1: Aos profetas é assim, né? Aos profetas inventa tudo quanto é frescura. Mas não acontece nada na vida do povo.
0: E não tinha, pastor, resultado.
1: Uhum.
0: Não tinha resultado. Eu voltava pra minha casa, começava a sentir mal, meu esposo saía comigo correndo, levava pra casa da minha mãe. E ele tinha paciência, ele falava, um dia vai acabar, e oração, e nada. Daí eu falei, vai ser a última porta que eu vou pôr aos pés, vai ser nessa igreja. E vim, pastor, fiz o propósito da lâmpada, levei em casa, aquela lâmpada ficou vermelha, estourou, trouxe para cá, e fiz o propósito, tudo que eu pedi já começou, eu tô arrepiada de falar.
1: Eita Deus!
0: Tem uma semana que eu tô na minha casa, pela honra e glória do Senhor. Estou na minha casa, tô dormindo.
1: Tá na sua casa, tá dormindo?
0: Tô dormindo bem, é. Não tô sentindo mais aquele cheiro. Tô bem, graças a Deus.
1: A senhora fez um projeto de vida, antes de fazer, tava em demônios, espíritos.
0: Pastor, minha vida virou de ponta cabeça, eu tava perdendo meu casamento. Meu filho ia casar em dezembro, falou, mãe, como que eu vou casar com você desse jeito? Anulou o casamento.
1: Através dela, do espírito, tava afetando os filhos também.
0: Pastor, 30 anos de casado, meu esposo falou, olha, eu nunca vi uma coisa dessa. Eu vou esperar, porque eu tô cansado. Eu falei, vai casamento, vai ser acabado, vai tudo. E eu ali, ó, minha família dando apoio e médico para tudo quanto é lado. É psicólogo, é psiquiatra. O bicho estava furioso na minha vida. E nenhuma igreja que eu fui vi um resultado. Nenhuma.
1: Chegando aqui na Igreja das Nações, o que, que aconteceu? Fez o projeto
0: já
1: de vida?
0: Já caí, os bichos já se manifestou, já... Glória a Deus. Tô limpa, tô
1: limpa.
0: Limpa?
1: Limpa,
0: purificada.
1: Dormindo a noite toda...
0: Tô dormindo,
1: tá
0: tô comendo
1: casa,
0: bem.
1: Tá dormindo em casa?
0: Tô dormindo em casa. Não, uma semana que eu tô na minha casa.
1: Uma semana.
0: Fiz o projeto, sim. Ó, fui fazer o projeto. Vim aqui um dia de semana, deixei com a pastora e fui pra casa. Fiquei na minha mãe. Foi me dando uma vontade. Pastor, falava de ir pra minha casa, eu chorava.
1: Meu Deus.
0: Chorava, chorava.
1: Trabalho
0: e meu esposo.
1: Forte arriar, hein, pra senhora.
0: Meu esposo falou: não vou jogar minha casa fora. Eu investi na minha casa e eu não vou jogar. E os pastores só falavam, vai, você tem que orar, você tem que orar. E nada.
1: E tinha que orar era eles, né? Mas eu não ouvi
0: é.
1: Oração. Filha, fez o projeto de vida?
0: Fiz o projeto, fiz o propósito da lâmpada e minha vida está mudando. O que eu queria era voltar para minha casa, ter meu casamento e minha família de volta.
1: Gente, aplauda o nome do Senhor. A paz, filha.
2: A paz.
1: Qual o nome da santa?
2: Ginaide.
1: Mas Ginaide mora onde?
2: Moro em Liberdade.
1: Oh, meu Deus, Deus abençoe a senhora.
2: Amém.
1: Quanto milagre.
2: É, domingo aqui... Eu peguei o projeto, né?
1: Projeto. 2018.
2: Aí, mas sem nada, nem um centavo.
1: Pegou pela fé.
2: Pela fé. E eu tenho um patrão já há 3 anos, ele nunca me deu um real de presente. Aí, segunda-feira eu saí pra ver se eu consegui o dinheiro, fazer um empréstimo, né? Não consegui. Aí quando foi hoje, eu tava saindo pra vir pra igreja, já tava vindo pra igreja e ele me ligou. Ele disse, Ginaide, é pra onde você tá? Eu falei, eu tô indo pra igreja. Ele falou assim, eu tô saindo de viagem, eu posso passar na sua casa e deixar o seu presente de Natal? Pode. Aí eu falei, mas o que você vai me dar de presente de Natal que vai deixar em casa? Eu vou te dar R$400.
1: Eita Deus! Deus!
2: Eu trabalho com ele, nunca me deu nada.
1: E depois que a senhora fez esse projeto, despertou.

0: coração dele.
1: Então,
0: olha o poder do voto.
1: Aí eu falei, o que eu vou fazer, né? Vou esperar em Deus. Fiquei esperando. Ah. E eu trabalho na casa dele só cada 15 dias. Aí eu falei, e agora? Mas hoje, quando ele falou, eu falei, Senhor, eu nem escrevi nada lá ainda, porque eu falei, não tenho dinheiro para colocar, como é que eu vou escrever alguma coisa? Fiquei quietinho. A domingo eu trago.
0: Jeová é fiel.
1: Domingo eu trago.
0: Ele é bom ou não é?
1: Opa, graças a Deus.
0: Vale a pena confiar nele ou não?
1: Só nele.
0: Vale a pena confiar nele, porque ele é fiel. Glória a Deus, Senhor Jesus.
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0: Pra que se preocupar se Deus está no controle de tudo?
1: Yo.

0: só Ele. Yau.
1: Aleluia, exalte ao Senhor, porque Ele é digno. Obrigado, Denegão. Gente, esse é o Denegão, meu amigo, rapper, de Deus demais.
0: Glória
1: obrigada.
0: A Deus.
1: Tamo obrigada. Junto. Obrigado. Salve de palma pro Deus Denegão.
0: Valeu, família. Tamo
1: homem
0: junto.
1: Homem de Deus.
0: Glória a Deus.
1: Aleluia. Povo, muito obrigada. Muito obrigada. Como eu sou grata a Jesus por cada um de vocês aqui.

0: 9h40.
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2: A Bíblia fala de três parábolas em um capítulo só. Uma da ovelha que se perdeu porque estava fora de casa. A outra do filho que se perdeu depois que saiu de casa. E a outra

0: é com esses três tipos de pessoas que Deus quer falar neste momento.
1: Tudo que eu queria

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1: A paz, irmão.
2: A paz. Eu queria contar uma bênção que eu vi nesse templo. E cheguei aqui, o senhor estava pregando e o senhor falou que quem viesse aqui não ia voltar de mão vazia.
1: Isso.
2: E no outro dia seguinte, eu devia 12 mil no banco.
1: Meu Deus.
2: De cartões. E daí eu recebi um telefonema lá de São Paulo querendo fazer um acordo. Aí eu falei, poxa, que tipo de...

0: De acordo vocês querem fazer? Ele falou assim, olha, 5 mil você paga tudo. Eu falei, não aguento.
1: Ah.
0: Aí ele falou, então eu vou ver aqui, mais tarde eu ligo para vocês.
1: Deus trabalha.
0: Eu falei, Senhor, que existe um Deus, aquela profecia que ele falou.
2: Oh,
0: e a palavra dele tem peso. Toca aonde tiver este homem. E diminui aí com as condições que eu possa pagar e posso se livrar disso aí.
1: Ah.
0: Aí, quando chegou 3h30, o diretor lá do financeiro ligou para mim e falou, olha, a tua dívida que é 12 mil e uns quebrados, eu te faço por 531.
2: É. Meu pai!
0: Aí eu quitei a dívida. E ele falou, olha, vou te devolver os cartões.
2: Meu Deus!
0: E mandou para mim...
1: Ah.
0: É, eu recebi um baita num cartão desse tamanho, seja bem-vindo. Daí eu falei, poxa, isso é o Deus do...
1: Eu agradeço
0: ao Senhor pela profecia, a tua palavra tem peso. E outra, o Senhor é ligado mesmo com Deus, e eu creio que tudo que o Senhor fala nesse altar aí, não volta para trás.

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0: 9:51.
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2: A paz, filha.
3: Paz, irmão.
2: Foi curada?
3: Fui curada. Eu toquei no manto domingo passado. Ah. E eu tava com uma dor no braço aqui, tava formigando, parecia que ia dar um derrame. Ah. Eu senti aquela dor que eu não aguentava nem levantar o braço. Ah. Eu falei que ia até pro hospital pra ver o que tinha no braço. Mas graças a Deus fui curado.
2: Foi curado agora, minha filha.
3: Foi curado agora.
2: Tá liberta.
3: Tô liberta.
2: Aleluia. Aplauda o nome do Senhor Jesus bem forte. Ô, glória a Deus. E o que aconteceu na tua vida, serva?
4: Ah, eu tenho gastrite.
2: A senhora tinha gastrite?
4: Dor na coluna.
2: Dor na coluna.
4: Aí eu levei o manto azul e coloquei na cintura, dormi a semana toda com ela.
2: Ou seja, a história sacerdotal. A senhora colocou na senhora.
4: Eu coloquei em mim e dormi a semana toda com ele. Aí fui trabalhar a segunda, quase morri de dor lá. Falei pra minha patroa que eu tava morrendo de dor. Ela falou, vou buscar um remédio. E não foi buscar um remédio. Eu profetizei que caísse aqui, que eu já sou batizada. Eu falei, mas o demônio vai ter que cair.
2: E Deus graças fez um milagre, minha filha.
4: Graças a Deus, não tô com dor mais na coluna.
2: Sumiu.
4: Não tá aguentando nem mexer minha coluna.
2: Não tava aguentando nem mexer a coluna. Agora abaixa aí, faz o que a senhora não podia fazer. Faz. Faz aí, minha filha, vai. Isso. Aplauda o nome do Senhor, que Ele é fiel. Isso. Tá curada, minha filha?
4: Glória a Deus, tô liberta.
2: Ele é fiel, é ou não é?
4: Ah, ele é, viu?
2: Jeová está aqui, diga glória a Deus.
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0: 9:53.
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creio que estou diante de uma geração que se posiciona radicalmente contra o pecado. Não, vocês não ouviram. Eu creio que estou diante de uma geração que se posiciona radicalmente contra o pecado. Eu creio que

se você faz parte dessa geração. Eu vou contar até três. E no três, nós vamos bater a nossa cabeça no teto. E você vai ter a oportunidade de dizer para todos.

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1: 10:16.
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Não ajunteis tesouros na terra, onde a traça e a ferrugem tudo consomem, e onde os ladrões minam e roubam. Mas ajuntai tesouros no céu, onde nem a traça nem a ferrugem consomem, e onde os ladrões não minam nem roubam.

0: E com a medida com que tiverdes medido, vos hão de medir a vós. E por que reparas tu no argueiro que está no olho do teu irmão, e não vês a trave que está no teu olho? Ou como dirás a teu irmão: deixa-me tirar o argueiro do teu olho, estando uma trave no teu? Hipócrita, tira primeiro a trave do teu olho, e então cuidarás em tirar o argueiro do olho do teu irmão. Pedi, e dar-se-vos-á. Buscai, e encontrareis. Batei, e abrir-se-vos-á. Porque aquele que pede, recebe. E o que busca, encontra. E ao que bate, abrir-se-lhe-á. E qual de entre vós é o homem que, pedindo-lhe pão o seu filho, lhe dará uma pedra? E pedindo-lhe peixe, lhe dará uma serpente? Se vós, pois, sendo maus, sabeis dar boas coisas aos vossos filhos, quanto mais vosso Pai, que está nos céus, dará bens aos que lhe pedirem. Portanto, tudo o que vós quereis que os homens vos façam, fazei-lo também vós, porque esta é a lei e os profetas. Entrai pela porta estreita, porque larga é a porta e espaçoso o caminho que conduz à perdição, e muitos são os que entram por ela. E porque estreita é a porta e apertado o caminho que leva à vida, e poucos há que a encontrem. Acautelai-vos, porém, dos falsos profetas, que vêm até vós vestidos como ovelhas, mas interiormente são lobos devoradores. Por seus frutos os conhecereis. Porventura colhem-se uvas dos espinheiros ou figos dos abrolhos? Não pode a árvore boa dar maus frutos, nem a árvore má dar frutos bons. Toda árvore que não dá bom fruto corta-se e lança-se no fogo. Portanto, pelos seus frutos os conhecereis. Nem todo o que me diz: Senhor, Senhor, entrará no reino dos céus, mas aquele que faz a vontade de meu Pai, que está nos céus. Muitos me dirão naquele dia: Senhor, Senhor, não profetizamos nós em teu nome? E em teu nome não expulsamos demônios? E em teu nome não fizemos muitas maravilhas? Então lhes direi abertamente: nunca vos conheci. Apartai-vos de mim, vós que praticais a iniquidade. Todo aquele, pois, que escuta estas minhas palavras e as pratica, assemelhá-lo-ei ao homem prudente que edificou a sua casa sobre a rocha. E desceu a chuva, e correram rios, e assopraram ventos, e combateram aquela casa, e não caiu, porque estava edificada sobre a rocha. E aquele que ouve estas minhas palavras e não as cumpre, compará-lo-ei ao homem insensato que edificou a sua casa sobre a areia, e desceu a chuva, e correram rios, e assopraram ventos, e combateram aquela casa, e caiu, e foi grande a sua queda.
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2: Frieza. 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

Graças a Deus. Muito bom dia, povo de Deus. Bom dia, nação. Bom dia, Brasil. Bom dia para você, essa pessoa de Deus, mais do que especial, que está ligada nesse momento, nessa programação, com certeza. Mais do que abençoada. Estamos entrando um pouquinho. Deixa eu baixar aqui o meu aplicativo. É, estou ouvindo aqui o meu retorno. É, conforme eu falei, estamos entrando um pouquinho em cima do horário, porque aconteceu uns probleminhas técnicos aqui, né? E aí, infelizmente, a gente está entrando um pouquinho em cima do horário. Mas estamos aqui, com certeza, para abençoar a sua vida em nome de Jesus, alegrar o teu dia, com as boas novas do trono de Deus, porque a nossa missão é o nosso papel, chegar aqui e levar as boas novas do trono de Deus para a sua vida. Então, que Deus possa te abençoar, alegrando a tua vida nesse dia, nessa manhã, em nome de Jesus.

Eita, glória a Deus. Chato é, né? Mas é pra gente entender que tudo aquilo que a pessoa como ser humano quando faz tem suas falhas. Só Deus é 100% e maravilhoso e perfeito nas suas ações. Nós não, temos que aprender todos os dias com Ele. Essa que é a mais pura verdade. Então, alegra o teu coração nesse dia, alegra o teu coração nessa manhã, porque grandes coisas o Poderoso, o Santo de Israel já fez pela sua vida e com certeza coisas maiores ainda vai fazer. Gente, eu estou aqui alegre, feliz, aguardando aí ansiosamente, meu Deus do céu, trabalhão que nós vamos realizar na cidade de Itumbiara para abençoar a vida de muitas pessoas que, na verdade, eu tenho certeza absoluta que Deus preparou para, através desse ministério, Deus honrar. Nosso Deus, vai ser tanto testemunho contado, porque aonde essa obra chega, Deus desperta no coração das pessoas o desejo de novo de vencer, de andar pela fé, porque a Bíblia diz, eu fico até arrepiada quando eu falo isso, que o justo vive pela fé. E quando o justo recua, a Bíblia diz que o Senhor Deus não tem prazer na vida do tal justo. Então, Deus preparou essa igreja, Deus preparou essa obra para abençoar a vida de milhares de pessoas. E você que está me ouvindo aí agora, nesse momento, é uma dessas que foi contemplada para Deus honrar agora. Chegou o teu tempo, chegou o seu momento, pode ter certeza de você dar um salto, com certeza, para a vitória na sua vida. Então, prepara. Ainda não temos a data programada, eu sei que será em breve, mas logo, logo, nós vamos estar passando para todos vocês o nosso endereço, onde nós vamos estar fazendo um trabalhão de fé, uma concentração de fé, aonde com certeza nesse dia, se a terra não subir, o céu desce para abençoar a sua vida, em nome de Jesus. Então, já estou aqui alertando, deixando você aí alerta já, apercebido, não desapercebido, mas apercebido, para você entender, né, ter a menção do que Deus vai fazer nesse dia na tua vida e na vida daqueles que comparecerem ali. Pode ter certeza que vai ter

manifestação da parte de Deus como você talvez nunca mais ou nunca viu. Nunca mais tem visto ou nunca mais viu. Porque Deus, ele sempre está apto para abençoar a vida de quem quer, para fazer milagre na vida de quem precisa. E Deus, ele escolhe. Lembra lá do cego de nascença que Jesus falou que aquilo aconteceu para que o nome de Jesus ou o nome de Deus, né, fosse glorificado na vida dele? Pois é, então Deus preparou esse tempo. Deus preparou esse tempo para abençoar a tua vida, para abençoar a tua casa, para abençoar a tua família, para concretizar na sua vida a obra que já começou. Não sei o percurso das lutas e sofrimentos que você está passando, e tem pessoas que já estão até desacreditadas. E o Espírito Santo me manda te dizer, para com isso, levanta a tua cabeça, reanima os teus ânimos, porque chegou um tempo novo na tua vida, e é um tempo de vitória, tempo de testemunho, onde as coisas boas vão começar a acontecer na sua vida, em nome de Jesus. Talvez o percurso desse ano para a sua vida não foi, ou não tem sido nada fácil, mas Deus manda te dizer, filha, filho, eu mudo todas as coisas, todos os dias eu renovo, a fim de dar a cada um o que desejais o vosso coração. Então alegra o teu coração nesse dia, porque Jeová Jiré vai te abençoar. O propósito de Deus, lembra, é de abençoar a sua vida, é de salvar a sua casa, é de salvar a sua família, é de abençoar os teus negócios, os teus empreendimentos. E Deus preparou esse tempo para manifestar esse fim. Vai acontecer milagre, pode ter certeza. Vai acontecer milagre na sua vida em nome de Jesus. E quem te fala não mente. Quem te fala agora através da minha vida não brinca com sentimento. Quando dá uma veredição, é mais do que fiel para cumprir, além daquilo que pedimos e além daquilo que pensamos. E é o que Deus vai fazer na sua vida. Aquela porta vai se abrir, aquela remuneração de salário vai chegar, o teu telefone vai tocar e vai trazer notícias boas para a tua vida. Talvez você fale, pastora, tem tanto tempo que não estou reclamando, mas tem tanto tempo, pastora, que eu não escuto uma notícia boa. O meu coração até anseia, até palpita quando eu falo disso, porque eu anseio por ouvir, né, boas novas, viver coisas novas. E Deus manda te dizer, o teu tempo chegou. Só desperta o teu coração e desperta a tua alma para atentar as direções que vai ser passada a tua vida da parte de Deus, porque se tu obedecer, ele manda te dizer da mesma forma que ele fez na vida do nosso patriarca na fé, chamado Abraão, ele vai fazer na sua vida. Ele manda te dizer, nem tudo está perdido. Essa situação não está perdida, eu sou Deus que faço e desfaço, sou Deus que me manifesto na vida daqueles que acreditam e creem em mim. E Deus vai fazer a maior obra na sua vida. Tudo que você precisa é crer, tudo que você precisa é acreditar, porque é o que Deus precisa, é achar um coração aberto, cheio de sensibilidade, disposto a obedecer, porque quando nós estamos dispostos a isso, aí sim, a glória de Deus vai se manifestar na nossa vida, em nome do Senhor Jesus. Deixa eu passar o nosso WhatsApp, daqui a pouquinho eu tenho um recado de Deus, uma palavra ministrada ao teu coração. Lembrando que logo após a programação da pastora, né, vem a programação do Bispo Silva, ou do Bispo Costa, como você quiser chamar, enfim. Mas antes eu vou passar o nosso contato, né, o nosso WhatsApp. Isso aqui é Disque Oração, para você que precisa de ajuda. Às vezes você quer tanto falar com alguém, mas não tem ninguém que você possa confiar, né? E realmente a gente não pode abrir o coração para qualquer pessoa. Você tem que conhecer a pessoa, os frutos da pessoa, saber que ela é de Deus, saber que aquilo que você vai falar ali vai ficar ali, vai ser ali, ó, ficar ali, sepultado ali no altar, para Deus vir resolver o teu problema, em nome do Senhor Jesus. Então está aqui, ó, nós estamos aqui prestando nosso ombro amigo para você que precisa de ajuda. Veja bem, ó, o nosso WhatsApp é o 629-98-583392, 98-583392, tá aí o nosso contato, é o número da sua participação. Você precisa de ajuda, precisa de uma direção da parte de Deus, nós estamos aqui para te orientar à luz da palavra, a palavra que transforma, a palavra que liberta. Deixa eu tomar um copinho de água, enquanto isso eu vou te dar um minutinho para pegar a sua Bíblia, porque já já eu tenho uma palavra de fé ao seu coração.

Graças a Deus, estamos de volta. Glória a Deus, graças a Deus. Se você tiver com a Bíblia aí, abra a sua Bíblia no livro de Ruth. Você conhece o livro de Ruth? É, tem pessoas que não gostam da Bíblia, né? Aí eu lembro de uma feita, né, que meu esposo conversa, que uma vez estava na igreja, uma igreja. Aí o pastor mandou, não sei se foi uma pessoa caçar o livro de Apocalipse, e a pessoa estava dizendo que na Bíblia dele não tinha. Porque tem pessoas que não gostam, não é verdade? Da palavra. É a palavra que liberta, é a palavra que transforma. Se nós não andarmos de acordo com a palavra, dificilmente nós vamos ser abençoados na nossa vida. Porque a palavra, ela tem poder para nos organizar, não é verdade? Para nos colocar do jeitinho que Deus quer, quando também nós estamos dispostos a obedecê-la. Deus só vai fazer a obra se nós estivermos dispostos a obedecer a palavra dele. Se nós não estivermos dispostos, não tem como Deus trabalhar na nossa vida, porque Deus não força ninguém. Deus não força eu e nem ninguém. É, Deus, ele nos dá o livre arbítrio de viver a vida conforme nós queremos. Ele ensina a palavra para todos nós, né? É, o caminho, mas somos nós, na verdade, que decidimos o que nós queremos para nós, o que nós queremos viver. Essa é que é a mais pura verdade. Ele ensina e nós temos o aval de decidir se nós queremos a bênção ou queremos a maldição. Gente, eu estou aqui no livro de Ruth e eu quero ministrar uma breve saudação à sua vida. Eu tenho poucos minutinhos. Logo após da nossa programação, do nosso horário, vem aí a programação do nosso líder. Então, fica aí ligado para você não perder aí o que Deus tem de revelação para a sua vida. Ruth, capítulo 1, e verso. Deixa eu ver. É, verso 11. Vamos lá. A Bíblia nos adverte aqui acerca da vida de três mulheres, né? Que quando a gente estuda a menção da história delas, talvez outro dia eu traga uma mensagem mais aprofundada, que hoje eu tenho pouco tempo. Mas eu quero falar acerca dessas mulheres, porque às vezes a nossa vida define na história das três. E aí a gente analisa a história, né? A vida de Noemi, a gente analisa a vida de Orfa e a gente analisa a vida de Ruth. E muitas das vezes a gente está tendo como ênfase da nossa vida tomar decisões que Deus não tem prazer nelas, porque às vezes, ao invés de abraçarmos a fé, ao invés de abraçarmos a Cristo, nós abraçamos, preferimos, né, abraçar mais a religião, mais os velhos costumes, e aí é onde nós perdemos o fio da meada, porque Deus, ele não é uma religião. Deus é fé, Deus é poder, Deus é mudança, Deus é atitude, Deus é conquista. E

E quando nós analisamos a história dessas mulheres, a gente vê que muitas das vezes na vida da gente, a gente está fazendo igual. E aí a gente se define se nós vamos viver como Noemi, se nós vamos viver como Ruth ou se nós vamos viver como órfã, não é verdade? Veja bem. Porém, Noemi disse: tornai minhas filhas, por que ireis comigo? Tenho eu ainda no meu ventre mais filhos para que vos fossem por maridos? As três ficaram viúvas, né? Tanto a sogra quanto as noras perderam os seus cônjuges. E naquela época, quando uma mulher ficava viúva, se ela estivesse em outra terra, né, por haver sido resgatada pelo seu marido, ela tinha que ser deportada de volta à sua família de origens. Vamos falar dessa forma, porque alguém iria, né, pelo vigor ou rigor da lei, cuidar daquela mulher. E aí ela diz: tornai filhas minhas e ide vós embora, que já muito velha sou para ter marido. Ainda quando eu disser, ou eu dissesse, tenho esperança, ou ainda que esta noite tivesse marido, ainda tivesse filhos, esperá-los irias até que viesse a ser grandes? Deter-vos irias por eles, se tomardes marido? Não, filhas minhas, que mais amargo me é a mim do que a vós mesma, porquanto a mão do Senhor se desgarrou contra mim. Veja bem. Noemi já era uma mulher de idade. E quando ela conversou com suas noras, orientando-as a voltar para as suas terras, ela falou: não tem como vocês permanecerem comigo. Primeiro que eu não tenho mais ninguém por mim. E não tem como eu fazer mais nada pela vida de vocês, porque eu já sou uma mulher de idade. Vocês também já não são mais tão jovens. E diante da minha vida, ainda que se eu arrumasse um marido e Deus fosse misericordioso e me desse um filho, a incompatibilidade de idade seria muito grande entre vocês e ele, se vocês quisessem esperar para dar continuidade à linhagem de vocês ligada à minha família. Então, na menção natural, ela não viu solução para a vida daquelas meninas, né? Para a vida daquelas mulheres. Eram mulheres de boa índole e, com certeza, pelo que a gente analisa da história, tinha, né, uma boa amizade com sua sogra. Coisa rara, mas enfim, elas tinham. E diante da orientação de Noemi para aquelas duas mulheres, a gente vê duas decisões completamente uma diferente da outra, e muitas das vezes isso se apresenta na nossa vida, no nosso dia a dia, e nós não temos a menção de andar pela fé, mas de andar pelos velhos costumes que alguém prescreveu. Não andamos por aquilo que a Bíblia diz, ó. Tem pessoas que se preocupam mais. Como é que eu posso falar? Com a visão de uma pessoa para ela do que a dela mesma ou do que a de Deus. Ela se preocupa mais com a opinião das pessoas do que com os pensamentos de Deus acerca da vida dela. Aí imbui o coração numa religião onde Deus não se faz presente, porque conforme eu falei, Deus não é religião, Deus é fé. Deus é amor, Deus é justiça, Deus é fogo, Deus é um Deus que age. Deus não é um Deus que traz peso a vida das pessoas, mas um Deus que traz leveza, fardo leve, solução à vida daqueles que querem obedecer. E a Bíblia diz que diante da orientação de Noemi, as duas, né, Orfa e Ruth, levanta a voz em grande choro. Orfa beija sua sogra, porém Ruth abraça e gruda-se nela. Duas mulheres que foram ensinadas, vamos falar, na mesma igreja, duas pessoas foram ensinadas na mesma igreja, a mesma palavra, comeram o mesmo pão, beberam o mesmo vinho, porém na vida de uma tem um resultado e na vida da outra tem outro resultado. Quantas das vezes nós estamos dentro da igreja? A nossa linguagem é que nós queremos vencer, queremos conquistar o melhor de Deus. E Deus vai nos instruindo, como Ele está te instruindo agora através da palavra. Mas na hora de você tomar uma decisão na sua vida, você decide tomar não por aquilo que Deus quer, não por aquilo que o Espírito quer, mas por aquilo que a sua carne, que o seu coração deseja e anseia. Foi o que aconteceu na história dessas mulheres. Deus está falando com você. Deus tem orientado você. Deus, através de nós, tem feito uma convocação a você. Tem pessoas que estão precisando mudar de vida, viver um milagre. Aí, às vezes, está na igreja dela, lembrando, não estou aqui chamando ninguém para mudar de igreja. Nós estamos aqui apresentando, através desse evangelho, um Deus que muda a vida, um Deus que muda a história, um Deus que salva, um Deus que cura, um Deus que ressuscita morto.
Um Deus que muda o curso da vida.

vida de uma pessoa como ele mudou da vida de Jó. E aí a pessoa está precisando do milagre, está morrendo, já não tem mais força, não tem ninguém por ela. Mas quando Deus usa alguém para fazer uma convocação, para ela estar em um grande dia como esse que nós vamos estar, diante de uma concentração de fé, ela fala, eu não vou, porque eu tenho medo do meu pastor. Ué, será que o pastor da terra é maior do que o nosso pastor Jesus Cristo de Nazaré? Não estou dizendo que você tem que desobedecer às suas lideranças, mas diante do que Deus te proporciona, se você está precisando e a pessoa em si não tem nada para você e você tem conhecimento de outra que tem, leigo de pensamento é você se não acatar o que Deus está te orientando. De buscar a tua bênção, de buscar o seu milagre. Porque a pedra está no seu sapato, a dor está no seu corpo, o espinho está na sua carne. E quem está sentindo a dor é você. A gente ajuda muitas pessoas, né, com problemas de saúde. A gente já teve percurso de acompanhar muitas pessoas com problema de câncer. Alguns em estado terminal. E às vezes a gente fala da pessoa e se condói, mas eu quero ver sentir a dor mais do que a própria pessoa que está enfrentando o problema. E aí a decisão é de quem? É nossa. Muitas das vezes eu vejo o nosso líder aqui ensinando as pessoas que a preocupação da nossa vida não é de nós agradar homens carnais, mas agradar a vontade de Deus. E qual é a vontade de Deus para a sua vida? Você acha que Deus tem falado contigo no percurso desses dias por acaso? Deus é um Deus que tem a eternidade toda, mas Ele não perde tempo. Ele é o Senhor do tempo, mas não desperdiça tempo. Assim como também Ele não desperdiça milagre. Deus dá oportunidade à vida de pessoas que sabem aproveitar as oportunidades quando chega até a ela. E lembrando, tem oportunidades que Deus nos apresenta que se nós não aproveitarmos, nunca mais ela se repete. Nós temos que ser sábios, andar pela direção do Espírito, ouvindo a voz de Deus, obedecendo a direção de Deus, porque Deus sabe o que faz desde o princípio. Agora, nós muitas das vezes não sabemos é de nada. Por isso que nós precisamos da aprovação e da direção da palavra. Aí, ó, pelo que diz, eis que voltou tua cunhada ao seu povo e aos seus deuses. Volta tu também após a tua cunhada. Noemi falou para Ruth, ó. Órfã decidiu regressar e voltar para trás. Órfã, no percurso que conviveu com a família de Noemi, ela tinha conhecido o verdadeiro Deus. O Deus que realmente faz acontecer, o verdadeiro Deus que faz milagre. Mas no momento crucial da vida dela, que ela tinha que exercer a fé que ela aprendeu com a sua sogra, chamada Noemi, ela decide jogar na lama tudo, todas as pérolas, as joias de ouro, de brilhante, ela decide jogar na lata do lixo. E muitas das vezes fazemos isso. Deus nos apresenta a solução. Deus nos apresenta o resultado que precisamos para dar uma cartada final na nossa vida, engrenando para as conquistas e para a nossa vitória, mas nós desprezamos. Aí depois não adianta reclamar. E olha bem, Deus não tem prazer na vida de pessoas que param, na vida de pessoas que retrocedem, na vida de pessoas que não avançam, porque o mandado do Senhor Deus para a nossa vida é avançar sempre e nunca esmorecer, nunca desistir, nunca se acomodar. Aí, diante da ação de uma mulher, nós voltamos a nossa visão para alguém que anda segundo a vontade de Deus. Eita glória! Alguém que está decidido a obedecer a Deus, que não olha para as circunstâncias, mas que olha para o alvo. Quem é o alvo da sua confiança? Quem é? Será que está sendo Deus? Porque quando é Deus e Ele fala, nós estamos dispostos e decididos a obedecer. E quando nós obedecemos, quando nós decidimos obedecer, aí a diferença acontece na nossa vida. Noemi passa para Ruth, ó. Orfa vai voltar para os seus familiares, vai voltar aos seus velhos costumes, vai continuar com os velhos deuses. Agora, Ruth, tu faz o mesmo. Ela estava lhe dando livre-arbítrio, ela ensinou, as meninas aprenderam com ela. Aí disse Ruth, no verso 16, porém, não me instes, ou não insistas para que te deixe e me afaste de ao pé de ti. Porque aonde quer que tu fores, irei eu. E aonde quer que pousares à noite, ali pousarei eu. O teu povo é o meu povo e o teu Deus é o meu Deus. Se você tem espiritualidade, dê glória a Deus aí onde você estiver.
Quando você aceita a direção de uma pessoa de Deus,

Tua vida vai ter o amparo que você precisa. Se nós fôssemos analisar a vida de Noemi, de Ruth, de órfã naquele momento, era desesperadora porque elas não tinham ninguém por elas, para ampará-las. E diante da situação, digamos assim, da ótica humana, Noemi estava dispersando elas porque ela não tinha condição de continuar mantendo as duas. Mas mesmo diante da situação que foi posta para elas, uma decidiu voltar para a derrota e a outra decidiu continuar engrenando para a vitória. Mesmo sem saber o que ia acontecer com ela, ela falou: eu prefiro seguir adiante, mas não quero voltar para o mesmo sofrimento, para a mesma miséria de onde eu já vim, ou aceitar continuar a minha vida do mesmo jeito. Nós precisamos avançar se nós queremos a bênção de Deus na nossa vida. Você tem visto um diferencial nesse ministério, nessa obra, nessa igreja? Através dos testemunhos, através da manifestação de Deus na vida das pessoas, você acompanha aí todos os dias algo da parte de Deus extraordinário, que você não vê em nenhum outro lugar, não ser aqui, na vida das pessoas. E é o mesmo que Deus manda te dizer que Ele quer e que Ele vai fazer na sua vida. Você só precisa estar disposta ou disposto a obedecer. A direção de Deus é que você prepare a sua casa, a sua família, para você estar juntamente conosco nesse grande dia. Vai ser a maior concentração de fé, poder e milagre. Vai ter algo da parte de Deus consagrado para ser entregue nas tuas mãos, gratuitamente, porque a Bíblia diz que de graça recebei, de graça dai. Então, se você está doente espiritualmente, fisicamente, se você conhece alguém também que está sofrendo, precisando de socorro, precisando de ajuda, venha e traga essas pessoas para nós. Te garanto que você vai chegar de um jeito, mas você vai sair de outro. Você pode até chegar chorando, se arrastando, porque eu sei que talvez tem pessoas que vão vir se arrastando, mas você vai sair de forma diferente, porque é impossível. É você se dispor para buscar a presença de Deus e você voltar para casa de mãos vazias do mesmo jeito, a não ser que você queira. Mas se realmente você tem pensamento de mudar a sua história, de mudar a sua vida, eu quero te dizer: eita, glória a Deus, chegou o teu momento, chegou a tua hora. Tu vai cantar o hino da vitória, o mar vermelho vai ter que se abrir diante de ti. Tu vai passar e vai atravessar e vai cantar o hino da vitória do outro lado. Tudo o que você precisa é acatar e obedecer e ouvir a voz de Deus. Se você estiver disposto a ouvir, se você estiver disposto a obedecer, pode ter certeza que o milagre de Deus vai ser tão grande na sua vida, vai ser tão notório, que muitas pessoas que talvez nem acreditem em você agora, né? Mas vai acreditar. Diante da manifestação do que Deus vai fazer na sua vida, vai ter tanto testemunho, tanta conversão de alma pelo que Deus vai fazer na sua vida. Os outros vão se converter porque realmente vão ver o verdadeiro Deus na sua vida. Talvez você tenha falado há anos, mas ninguém tem dado crédito. A tua pregação está igual lá, né? As pessoas que não deram crédito à pregação de Jesus, lá em Isaías 53. Mas a roda gigante vai girar em teu favor. A roda gigante vai virar em teu favor. Deus manda te dizer. Então disponha-te. Esteja apto para estar juntamente conosco nesse grande dia. Deixa a tua agenda separadinha, caneta preparada aí, porque nós vamos passar para você endereço e horário. E eu te digo uma coisa: vai ser maravilhoso o que Deus vai fazer para abençoar a sua vida, em nome de Jesus.

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maravilha, maravilha, graças a Deus, que Deus abençoe a tua vida, as nossas vidas, a paz do nosso Senhor, Salvador Jesus Cristo, que a paz do Senhor Jesus Cristo, ela vive e reina no seu coração, a paz e luz para todos meus amigos que estão ouvindo essa programação de fé, de milagre, de mudança de vida, né? Deus, ele tem feito coisas maravilhosas na vida de centenas e centenas de pessoas através das rádios. Nós estamos vivendo em momentos difíceis de guerra, de incerteza no mundo, né? Você tem visto que o mundo, ele vive incerteza. É guerra, é aflição, é palavras que destrói, é briga. Tudo isso nós estamos vivendo no nosso mundo. E nós temos que ter coisas boas, né? Temos que ter coisas boas para ouvirmos. Porque chega de notícias ruins. Chega de tanta praga, chega de tanta morte. Chega de tanta coisas que traz mais sofrimento. Ninguém aguenta mais, não é verdade? Mas sabemos também que estamos vivendo o final dos tempos, irmãos. Estamos vivendo o final dos tempos, né? Jesus está às portas, está voltando. E nós sabemos, nós conhecemos a palavra de Deus. Sabemos que

Jesus está à porta, às portas, né? Deus abençoe a tua vida, meu irmão, minha irmã. Um abraço para os meus irmãos católicos, espíritas, evangélicos, a todos que admiram esta obra, que têm o amor por esta obra, por esse ministério. Quero agradecer aos céus pela tua vida em nome do Senhor Jesus Cristo. Eu queria que você ligasse para cá. Tá? Como está chegando o som das rádios aí? Como está chegando? Tá bem? Tá bem, tá bom? Tá limpinho aí? Tá? Estamos ao vivo, assim como o nosso Deus vive, mais forte do que nunca, vencer nas lutas, as batalhas, as dificuldades, os problemas. Nós vencemos tudo, tudo. Porque somos forte, determinado, e essa igreja é uma igreja poderosa, uma igreja forte. Por isso que ela é a igreja das nações, da poderosa mão de Deus. Deus escolheu para vencer, para dar vitória a todos que chegarem aqui, a todos, independente do seu credo religioso, independente do grau de instrução que você tem, você será imbuído pela uma fé, pelo um poder de Deus e você vai vencer de um jeito ou de outro. É, se você não vencer andando, você vai vencer sendo carregado. A verdade é essa. Mas você irá vencer. Você vai conquistar tudo aquilo que anseia e deseja o seu coração, sabe por quê? Porque você está ouvindo um programa de fé, de poder, de conquistas. Você irá evoluir, meu irmão. Você vai vencer esta enfermidade. Você vai vencer este problema. Você vai vencer essa diversidade que você tem enfrentado. Creia. Creia acima de tudo, porque a Bíblia diz que a fé vem pelo ouvir. Ouvir a palavra de Deus. E aqui nós pregoamos a palavra do Deus vivo de Israel, né? A palavra do Deus vivo, do Deus todo-poderoso, daquele que abre, daquele que tem poder de fazer coisas grandes e poderosas na vida de todos em nome do Senhor Jesus Cristo. Um abraço para os meus irmãos da chácara, do sítio, da fazenda. 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Onde quer que você esteja, não paga nada, é gratuito, você vai ter a rádio na palma da sua mão e você vai levar para qualquer lugar que você ir. Vá nos ouvindo, escutando, porque a fé tem que estar alimentada. Assim como você tomou café de manhã, né? Você tomou café de manhã? Se não tomou, tá meio ruim, né? Tá meio assim, tonto, né? Se você não almoça, você fica meio tonto, sentindo alguma coisa que precisa se alimentar. Assim é seu espírito. Seu espírito, ele tem poder de curar o corpo. É. Um espírito forte tem poder de curar as feridas do corpo. Porém, se o espírito adoece, é igual uma pessoa que é doente de diabetes. Uma pessoa doente de diabetes, ela tem que ter muito cuidado para ela não se machucar, né? É, porque demora cicatrizar, né? Cicatrizar a ferida e é perigoso até um corte de uma perna ou etc. Tá? Então, um espírito forte, você consegue curar o corpo. Para isso você tem que estar firme com Deus, não numa religião, não em religião. Religião ela não salva, ela não leva ninguém a nada, a não ser briga, desunião, né? É igual política, né? Política leva as pessoas à briga, tem casal dentro de casa divididos, intrigado por causa de futebol, de jogo, etc. Política. Não, sempre se unir, irmãos, se unir. Não temos que ficar brigando por isso e por aquilo, não. Não brigue por religião, não brigue por jogo de futebol, não brigue por política, não. Viva a vida com alegria, união, unido dentro de casa, sabe, amado? Obedecendo o Ide, obedecendo o Senhor, porque é Deus que vai te abençoar, irmão, tá? Ninguém quer saber de você, ninguém. Você briga pelos outros e ninguém briga por você. A verdade é essa. Não, vou falar de novo, Jesus. Você briga pelos outros. E ninguém briga por você.
Aí você

fica se matando dentro de casa, se destruindo. Não, você tem que viver em união, irmãos. Em união, tá? É, abraçar um ao outro, tá? Viver como se vivesse o último dia, porque ninguém sabe que hora pode partir, tá? Ninguém sabe que hora pode chamar a senha, né? Tá entendendo? Então, você tem que entender isso para que você vivem com a bênção de Deus, com a bênção do Senhor Deus, em nome do Senhor Jesus, tá bom? Lembrando que nós estamos já preparando os dias da grande inauguração, ali, do nascimento, né? Do nascimento da igreja. Nós queremos que a igreja nasça numa casa, né? Nós queremos que a igreja venha nascer numa casa. Porque a família mora em uma casa. Família não mora em uma igreja. Tá? E o lugar mais abençoado de uma igreja nascer é numa casa. Porque é uma casa onde vive a família, não é verdade? Tá? Então, dali, quando a igreja nascer, dali nós podemos levar para qualquer lugar. Mas o Senhor Jesus Cristo em Nazaré falou comigo. O Santo Espírito, aquele que não mente. Eu quero que venha nascer a igreja em Tubiara, meu filho, em uma casa. Eu quero que seja em uma casa. Porque Jesus estabelece na casa. Veja que quando Jesus chegou na casa de Pedro, a sogra de Pedro estava doente, estava com febre. E o Senhor Jesus chegou na casa e sentiu a falta da sogra de Pedro. Porque a sogra de Pedro servia, né, o Senhor Jesus muito bem. Servia com alegria, servia com amor. E naquele dia o Senhor Jesus chegou na casa de Pedro e a sogra de Pedro não o atendeu. E Jesus sentiu um vazio. E Jesus disse: Pedro, cadê tua sogra? E ele disse: Senhor, está no quarto, está com febre. E Jesus pediu licença. Jesus disse: Deixa que eu entre lá, filho. Deixa que eu entre lá para falar com ela. E automaticamente Pedro, é óbvio, que disse: Senhor, tu tem liberdade de entrar, Senhor. E ele entrou. E ele tocou na sogra de Pedro e a febre cessou na hora. A febre foi estancada, aquela febre de morte. Porque naquele tempo vinham as doenças, como febre, que queimava o corpo da pessoa, escaldava a carne e a pessoa morria. A carne cozinhava. A febre era tão grande, que escaldava, que cozinhava a carne da pessoa. E a pessoa morria na hora. E o Senhor Jesus entrou ali, naquela casa, naquele quarto, e a sogra de Pedro instantaneamente foi curada. Que Deus maravilhoso! Então, Jesus, ele pediu que fosse, né? Quando eu orava ao monte, Jesus pediu que fosse na casa, né? Tem que ser numa casa, meu filho. Um casal começa numa casa, né? Quando um casal casa, eles vão para dentro de uma casa. Humilde ou não, eles vão para dentro de uma casa. E eu quero, filho meu, que seja em uma casa, porque todas as pessoas que vier nessa casa serão alvejadas pela minha presença, pelo meu poder. Então, todas as pessoas que vieram a esse trabalho, eu não sei quantas, que seja 10, que seja 100, que seja 1.000, tá entendendo? Porque se não der de ficar lá dentro, fica fora. Mas todas que tiver ali serão alvejadas pelo Senhor Jesus. Também, veja que o derramamento do Espírito Santo no Pentecoste foi em uma casa, irmão. Tinha 120 pessoas. Foi em uma casa. Eles se reuniram para buscar a presença do Espírito. Eles queriam ser batizados com o Espírito Santo. O derramamento do Espírito. Quando estava reunido ali em Atos dos Apóstolos, fala que ele estava reunido. A ponto que quando o Espírito de Deus se derramou naquela casa, não foi nenhum salão, não foi. A igreja, ela nasce onde tem gente. A igreja nasce onde tem povo com coração aberto. E Deus, ele habita no coração aberto. Deus não habita no seu carro, no seu dinheiro. Deus não habita nas suas vestes. Deus não habita no seu emprego. Deus habita em você. Deus habita onde tem pessoas com coração aberto para Ele, pessoas que abrem as comportas do seu coração, como se diz em Apocalipse, capítulo 3, versículo 20, que ele diz que escutou a porta. Eu gosto de refrisar isso.

sempre nos meus programas, ele está à porta e ele está batendo para entrar. Ou seja, a maior porta é o seu coração aceitar ele. Se você aceitar ele, você pode estar vivendo um momento mais propício, um momento mais caótico, um momento mais difícil da sua vida. Mas se você aceitá-lo como único e suficiente,

desse ministério, venha com o coração aberto. Desarme o coração. Destrave o seu coração. Venha com o coração aberto para você receber tudo aquilo que você não recebeu há 30 anos, há 50 anos. Você vai ver que o Deus dessa obra, que é o Deus do céu, o Deus Jeová Rafá, o Deus Jeová Jiré, Jesus Cristo de Nazaré, a Santa Trindade, ele vai surpreender você em tão pouco tempo, em tão pouco tempo, ele vai trazer tudo para você. Ele vai. Por quê? Porque ele vê que o seu coração se abriu. Nesta obra, nós não temos vaidades. Não temos. Nós não carregamos isso. Nós somos convertidos. Aqui não tem vaidade de homens. Não. Aqui tem simplicidade. Aqui tem amor no coração. Aqui nós abraçamos as ovelhinhas. Cuidamos das ovelhinhas, porque ai de nós, né? Se não cuidar das ovelhinhas. Atende aqui, por favor. Vou atender o telefone aqui, eu volto já já. Já já, gente.

0: Graças a Deus. Então veja que nós andamos na simplicidade, irmão. E o Senhor Jesus andava assim. Se nós não copiarmos o caráter de Jesus, se nós não copiarmos o caráter de Jesus, e é bem simples copiar o caráter de Jesus. Jesus, ele foi um homem que nasceu no trabalho, né? José, ele tinha uma empresa de marcenaria, né? E Jesus aprendeu a fazer cadeira, fazer mesa. Jesus, ele veio de baixo. Na verdade, Jesus se despojou, né? De Deus, de ser Deus. Ele se despojou, ele se desvaziou. Ele se desvaziou. E nós aprendemos lendo as escrituras para copiar o nosso mestre. Para copiar o nosso Senhor Salvador Jesus Cristo. Vem aqui para ver que as rádios estão no ar, por favor.
1: Ah, tô vendo o
0: Vem.
1: aplicativo.
0: Mas o aplicativo é uma coisa, a rádio é outra. Vem aí, por favor. Então, veja que quantas pessoas diz que são de Deus, mas não têm o amor de Cristo. Carrega mágoa no coração, ódio, rancor.
1: A partir do 41.
0: Carrega ódio no coração. Não sabe o que é perdoar. E Jesus, ele até sentia raiva, né? Uma vez ele saiu quebrando tudo do templo fora, porque o povo tinha as vacas veia magra, eles traziam as vacas magras para trocar com as vacas gordas, que não vai ser o tema de eu pregar isso aqui. Jesus sentia raiva também. Mas Jesus, o coração de Jesus era puro, era limpo, não guardava mágoa de ninguém, ódio de ninguém. Jesus, ele aprendeu a servir. Tem gente que não sabe o que é servir, não. Ele não sabe o que é servir, ele não sabe que a maior bênção do ministério de Jesus é servir. Porque Deus serviu, João 3,16, Deus serviu o filho dele para mim, para você. Enquanto você não aprender a servir, você vai ser vazio, vai ser um crente, um católico, um espírita, um budista, vazio. Vazio. Você tem que aprender a servir, ser caridoso, amoroso, atender as pessoas com carinho. Porque todas essas pessoas que você vê no mundo, ainda que sejam pessoas erradas, até o dia delas mudar, elas são de Deus.

seja o ladrão, o estrupador, o usurpador. Todos esses um dia pode se converter e depende de você. Pregar para eles, ensiná-los, instruí-los. Negócio que ninguém quer ter mais tempo, né? E aí estão dentro da igreja vazio de milagre, vazio de Deus. Se preocupa só com si próprio. Se preocupa só com si próprio. Não se preocupa com o próximo. E a bênção está quando você se preocupa com os outros. Essa é a verdade. Quando você cuida dos outros, e você passa isso, né? Você faz uma corrente. Você vai passando isso. Você é ajudado, você ajuda outra pessoa, aquela outra pessoa, você ensina a ajudar outra pessoa. E aquilo ali é um ato forte que atrai o poder de Deus, porque Deus não vê egoísmo. Deus não vê nada de egoísmo no seu coração, Deus vê um coração puro. E aí o pão multiplica nas suas mãos. As coisas vão começar a acontecer na sua vida. Tem gente que ele quer enriquecer a qualquer custo, né? Quer enriquecer a qualquer custo. E não é assim. Salomão disse que quem tem pressa de se enriquecer fica pobre rápido demais. É igual fazer uma casa na areia, né? Vem um vento e derruba. Não é verdade? Você tem que se preocupar com as pessoas, de curá-las, libertá-las, de levar elas para o homem de Deus para libertar, curar elas. Você tem que levar as pessoas, como tem um testemunho. Você que consegue achar um testemunho aqui de uma irmã que levava, não leva as pessoas lá na igreja para curar. E ela diz assim: olha, eu trago as pessoas aqui, são curadas no dia. Elas são curadas no dia, o meu coração está fervendo. Porque você tem que trazer as pessoas até onde tem poder. Até onde tem poder. O poder de Deus não é em todo lugar, não. Palavra tem em tudo quanto é lugar. Agora, o poder é raro, né? Poder é raro. Porque todo pastor ensina, todo pastor prega. Mas é difícil ele ter o poder de curar, de libertar, né? De tornar as águas limpas. De pegar o pecador, né? Limpar ele, curar ele. E ele tem que ver para crer também. Tem gente, uns que crê sem ver. E tem a maioria, 90% tem que ver para crer. Porque você vai comer no restaurante. Aí tem um pratão bonito, né? Mas aí não chega arroz, não chega feijão, quiabo, maxixe, né? Taioba, não chega nada, né? Chega mandioca, não chega frango. Aí você fica esperando aquele prato vazio. Ou seja, as igrejas estão assim hoje. Estão vazias demais. Depressivas. Ou seja, você não vê mais poder de Deus. Você não vê mais Deus agindo no meio do povo dele. Você só vê conversa mole. Você não vê o doente curado, você não vê o paralítico andando mais. Será que Jesus mudou? Não, quem mudou foi as pessoas. As pessoas não têm um caráter de Cristo, não anda como Cristo, não. Não anda como Cristo mais. Não faz mais o que Cristo fez. Você vê que quando o homem de Deus começa a fazer o que Cristo faz e tem o caráter de Cristo, há milagre, o cego enxerga. O paralítico anda, né? Como você tem visto aqui. E esse poder vem de Deus. Essa fonte é de Deus. A fonte não é minha. É porque a gente copia ele mesmo. A gente copia ele. A gente come peixe frito na beira do rio, né? A gente, quando faz missão, a gente para na beira do rio e pega peixe, come com farinha de pulba, farinha seca, né? Com mandioca frita na panela, naquela panelinha, faz aquela latinha. Latinha de Coca-Cola, a gente coloca álcool ali, os tijolinhos ali, esquenta a comida ali, e a gente come ali, simples, como Jesus comia, no meio das pedras. Jesus mandou uma vez só de homem sentar 5 mil homens, fora mulher e criança, total deu quase 20 mil. Mandou sentar na relva, né? Mandou sentar na relva em 50, 50 e 100, 100. E Jesus pegou cinco pães e dois peixinhos e orou, e entregou na mão dos discípulos. E aqueles 5 mil homens, fora mulher e criança, comeram e ainda sobejou 12 cestos de pão. Comeram na relva. Comeram na relva. Então, veja que, escute aí, milagre que acontece nessa igreja, que vai acontecer nesse dia que nós vamos estar preparando numa casa. A igreja vai nascer numa casa. Porque você mora numa casa. Então, nesse

0: nessa primeira reunião, você vai levar a bênção para sua casa. Você vai levar a unção da casa para dentro da sua casa. No seu casamento, vai vir perturbação, né? Seus filhos vêm nas drogas. Sua vida financeira vem embaixo, né? Você não tem paz dentro da sua casa, nem para dormir. Você dorme, mas não, você deita, mas não dorme. Você vê vultos. Você sente pesadelos, né? Você não consegue ter paz. Então a primeira unção vai ser a unção da casa. Vai ser a unção da casa para você ter paz na sua casa. Honrar suas dívidas, seus compromissos, nós temos que honrar sim. Por isso que Deus, ele quer que a igreja nasça numa casa. Eu não estava entendendo isso. Eu não estava entendendo. Nós arrumamos uma casa e queria salão. Nós arrumamos, a primeira coisa que arrumamos foi uma casa lá. E querendo arrumar salão, e Deus fechando as portas para salão. É? E aí Deus disse, olha, essa casa aqui é minha. É? Tudo que eu dei para vocês é meu. Tudo que eu dei para vocês é meu. Eu estou emprestando para vocês. Por isso que as pessoas que tiver ali, nessa primeira concentração de fé, vai levar a benção para casa, porque nós vamos ali estar dentro de uma casa, cuidando do povo, é, orando para que haja cura instantaneamente. Você pode levar a pessoa doente, enferma, leve ela em cima do colchão, leve ela na rede, leve ela, porque eu te garanto uma coisa, Deus vai fazer coisas absurdas. Deus vai fazer coisas graúdas na vida de pessoas em nome do Senhor Jesus. Vamos ouvir testemunhos e eu volto já com todos vocês em nome de Jesus Cristo de Nazaré.
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2: 20 dias atrás eu dei uma dor de ouvido e eu vou no médico e falo, não tem nada. E eu perdi a audição do ouvido. Eu não cheguei aqui, não estava ouvindo.

0: aconteceu esse câncer, aí fui fazendo os exames, aquele tumor, aí o médico me falou de boca cheia, é câncer. Marcou novamente, mais um, beirando um mês, voltei lá, ele pegou e falou, ó, é câncer. Tá bom. Ali eu saí dali, bispo, saí aborrecido.
1: Resposta imediata.
0: Depois, poucos dias, aí marcou novamente, eu fui para um outro hospital, novamente, ele chegou lá, conferiu, falou, não, mas não tem mais nada.
2: Sumiu!
0: Sumiu através da oração do meio-dia. Quem tem que ouvir a rádio no meio-dia, insista, que às vezes a distância, mas Deus não olha a distância, porque ele estava comigo ali a par no caminhão.
2: Deus curou, aí o senhor volta lá.
0: Voltei lá, ele falou, não tem mais nada.
2: Deu, gente, aqui tá os exames aqui, ó. Aqui tá o antes e o depois, aqui, ó, ó. Aqui, ó, direitinho. Esse aqui é o do câncer, esse aqui é o do câncer. Ó, olha aí, ó, ó. Olha, olha que Deus forte aqui, ó. Olha aí, ó. Olha o que a mão poderosa de Deus faz, ó. Aí, ó, meu pai do céu, Deus te livrou da morte.
0: Graças a Deus, mas quando eu saí fora do hospital, entrou aquela alegria no meu coração, eu falei, tá fácil.
2: O senhor já foi pro rádio?
0: Já foi pro rádio e colocava no rádio lá, meu coração alegrou muito. Eu agradeço, porque eu não perco a oração do meio-dia, nem que for na estrada, ou nem que for em casa, mas a oração, ela tem poder.
2: Eita, glória, libera.
0: Graças a Deus.
2: Limpinho. A mão poderosa de Deus.
0: A mão poderosa de Deus.
2: Obrigado, Jeová.
0: Obrigado, Jesus. Tem mais. Graças a Deus, a partir de hoje, eu estou sendo dizimista aqui. Graças a Deus. Confia, nem que for pelo rádio, mas confia, porque Deus está nesse lugar. Amém?
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3: É, uma menina que eu conheço, uma amiga minha, amiga dela, semana passada, sofreu um acidente aqui na Mangueira, uma estudante de 19 anos, e ela pediu para mim orar. Eu falei, eu estou indo numa igreja muito ungida, eu venho aqui acho que umas 5 vezes. E eu orei por essa menina, quarta-feira eu peguei o nome dela e coloquei na cama. E essa menina sofreu um acidente, ela ficou em coma, e os médicos falaram que ela não ia mais andar, que ela ia ficar com sequela. E quarta-feira o senhor orou o nome dela na cama, e hoje eu falei com a minha amiga, ela disse que já acordou,
2: já acordou?
3: Tá ótima e não tem mais sequela, não tem

Muito bem, gente. Graças a Deus, que Deus abençoe a sua vida em nome do Senhor Jesus Cristo. Nós estamos vendo e escutando milagres, o que Deus tem feito e faz nessa obra. O Deus poderoso, o Deus grande, o Deus que não falha, o Deus que está sobre tudo e todos, né? E você tem visto o que Deus tem feito nesse ministério. Você não tem por que dizer, não, eu não vejo nada, eu não escuto nada. É só louvor que eu escuto, é só palavra. Eu não vejo nada que você está vendo. Se nós for colocar testemunhos aqui, nós temos mais de 20 mil testemunhos. Mais de 20 mil testemunhos nos computadores da rede de Rádio Nação. Testemunhos, endereço das pessoas que você pode ir lá constar, né? Constar o que Deus tem feito e que Ele faz nesta obra. Porque Ele é assim, irmão. Como eu estava falando, Deus, Ele quer que você tenha um caráter dEle. É, Ele quer que você tenha um caráter, porque Deus não vai desperdiçar milagres.

né? Hoje até minha esposa, a pastora Selma, a missionária Selma, ela falava sobre isso, que Deus não desperdiça milagre. E Deus não vai desperdiçar milagre com pessoas secas, pessoas vazias, pessoas que não querem andar no caminho dele. Você veja que Maria Madalena, ela no dia que ela foi aos pés de Jesus, né? Aquela prostituta, né? Aquela prostituta. Ela, no dia que ela foi aos pés de Jesus, Jesus abraçou ela. Você pode ser o que for. Você pode ser a pessoa mais odiada. Mas se você aos pés do Senhor Jesus se humilhar, ele te exalta. Ele te ajuda, ele te abençoa. Ele te limpa de qualquer imundice. Você pode ter feito coisas erradas. Você pode estar se condenando agora, né? Mas Deus, ele é maior do que o teu coração que te condena. Deus te perdoa. Deus, ele te ama. Ele pagou um preço por você. Ele comprou você com sangue, né? Foi um sofrimento na cruz, no tronco. Ele apanhou. Ele sofreu. Ele foi maltratado pelos homens, pelos soldados romanos daquela época. Ele foi judiado, quebrado, ou seja, moído. Só não quebraram os ossos dele, né? Mas foi moído. E tudo isso por amor a você. Então você que está me ouvindo aí, ele quer transformar a sua vida. Ele quer fazer você alcançar a glória de Deus. Eu não vou dizer que a sua vida não vai ter luta. Não, porque eu estaria mentindo e a Bíblia diz que o mentiroso é filho do diabo. E nós aprendemos a não mentir, sabe por quê? Porque nós queremos andar no caráter de Jesus para que a unção não saia, para que o milagre não saia. Porque se você retroceder um pouquinho, a unção de Deus sai. Porque Deus é justo, Deus é verdadeiro. Então, se eu falar para você que você vai aceitar Jesus, você vai vir para o lado de Jesus, você vai adquirir a unção de Deus e não vai ter luta, vai. Vai ter luta, mas em todas elas você será mais do que vencedor. Em todas as lutas que você, meu irmão, minha irmã, vai viver, é melhor viver com luta com Deus do que viver nas lutas sem Deus. Porque com Deus você tem a solução, você tem a mudança de vida, porque você sabe que está com Ele. E a mão poderosa dEle vai te exaltar, vai te tirar do calabouço, em nome do Senhor Jesus Cristo de Nazaré. Eu quero chamar sua atenção para esse dia que nós estamos já aí, essa semana nós já vamos estar marcando tudo, para o culto estar sendo ali, a primeira reunião, né, de poder, de consultas espirituais, ali de poder de Deus, de cura e unção para a vida de todas as pessoas. Ali nós convidamos todo tipo de pessoa para estar conosco. Ali nós convidamos o católico, o evangélico, o espírito, o afastado, o que não tem religião, não importa. Você vai buscar o seu milagre. Você não vai buscar religião. Se você estiver pensando que ali nós vamos pregar religião para você, não, nem vá. Nem vá. Se você gosta de religião, se você gosta de andar de cabresto, não vá. Porque nós não pregamos religião para ninguém. Ali nós pregamos a palavra que transforma, milagre, unção, poder, salvação. Nós pregamos isso ali. Ali nós não vamos te forçar nada. Nada que você não queira. Ali nós pregamos a palavra de Deus para todos ali. Nós, das nossas igrejas, nós temos católicos, espíritos, evangélicos. Uma vez uma irmã, ela chegou para mim, ela era do budismo há mais de 39 anos. E uns domingos ela começou a ir com os trabalhos, porque a gente não força ninguém para aceitar Jesus, a gente não força ninguém. E aí ela estava com 3 domingos, e ela, o Espírito de Deus entrou nela e ela disse: eu quero aceitar esse Jesus de vocês. Eu quero, porque olha, eu nunca vi tantos sinais, eu nunca vi tanto prodígio e milagre como eu vejo aqui. E eu quero viver esses milagres na minha vida. Como é que eu faço para viver esses milagres? Eu quero aceitar, porque o meu coração está fervendo. E aquela mulher aceitou a Jesus de Nazaré, e hoje ela é a missionária. Hoje ela é uma missionária que ela hoje prega nas igrejas
comunidade das nações. Ela hoje prega nas igrejas, nas aldeias, tá? Ela vai nas aldeias onde tem índio e ela vive esta palavra hoje, tá? Então Deus é que ele vai falar o seu coração, Deus é quem vai moldar você, não é eu, não é homem. Nós só vamos dar para você o que

você precisa. Nós só vamos dar o combustível que você precisa para você continuar andando, que é o ânimo, que é a fé, que é o espírito da fé, da cura, da harmonia, da paz. Esse nós temos, esse espírito. Seu pão vai multiplicar, pode ter certeza, em nome do Senhor Jesus Cristo de Nazaré. Amados, antes de qualquer coisa, eu quero pedir a sua ajuda para você abençoar esta obra, para você ajudar esse ministério. Nós precisamos de uma multidão, nós precisamos de um milagre, gente, tá? O milagre é na área financeira. Eu já falei para vocês que eu não tenho ouro e nem prata, mas o que eu tenho eu te dou, que é o nome de Jesus. Quantas pessoas têm chegado na nossa igreja com câncer, com doenças que o médico não cura, e tem dinheiro, e gastou mil e mil e não curou, mas quando chegaram na nossa igreja, o Espírito de Deus curou. O Espírito da cura entrou e curou eles, tá? E nós precisamos de um único milagre que eu creio que você tem, que é o dinheiro, para manter essa rádio. Eu não te peço outra coisa, eu só te peço condição para manter esse programa na rádio. Eu só te peço isso, porque o resto Deus me deu. Agora Deus, ele te dá o dinheiro. Até mesmo para ver o procedimento do teu coração, para ver que você é honesto com ele ou infiel. Sabe por que que Deus não dá dinheiro para o profeta? Deus não derrama um saco de dinheiro? Por que que Deus prefere dar para a senhora, para o senhor? Para ver o procedimento do teu coração. Para ver o procedimento do teu coração. É por isso que Deus te abre uma porta financeira, para Deus ver que vocês, olha, eu vou ajudar aquela obra. Para Deus ver, Deus dá livre-arbítrio, né? Deus dá livre-arbítrio para ver a intenção do teu coração, que tu favorece o reino dele ou não. Se tu favorece o reino de Deus, então Deus, eu vou abrir mais porta para eles, porque eles são bondosos para a minha obra. Eles reconhecem que a minha obra aqui na terra precisa ser pregada e é paga, que a obra de Deus aqui é paga, pelas rádios são pagas. Nós pagamos mil e mil, irmãos. Mil e mil, só hoje eu tenho que pagar. Hoje eu tenho que pagar só de ECARD. E energia são R$ 4.900 só de ECARD e energia. Só de ECARD, tá? E energia. Eu tenho que pagar 4 mil e pouco, quase 5 mil. Eu tenho que fazer esse pagamento numa rádio sair do ar. Então me ajude, irmão. Me ajude em nome do Senhor Jesus a manter a rádio no ar. Eu não te peço dinheiro para mim. Não, Deus, ele tem me mantido. Deus, ele tem me ajudado, tá? Eu não te peço dinheiro para mim, não. Eu peço somente para manter esse veículo de comunicação, que é o jumentinho. Esse é o jumentinho para Jesus andar montado em cima, que é a rádio, que vai até você. Olha, veja que aonde eu não posso ir, a rádio vai. Tem pessoas que eu não posso alcançar ela, humanamente falando, no pé, indo lá na casa dela, mas a rádio vai. Tá vendo? Então, esse é o amor de Deus aqui, que Deus, ele espere que você abra seu coração e diga: eu vou ajudar essa rádio. Nem que seja com pouco eu vou ajudar. Nem que seja com 100, com 50, com R$ 30, com 20 eu vou ajudar essa obra. Nem que seja com 1.000 eu vou ajudar essa obra. Eu vou abençoar para nós estar pagando a energia da rádio e o ECARD da rádio. Nós temos que pagar, irmão, 4 mil, 4 mil e 900 e 4.909 é alguma coisa, né? Então me ajude a manter, me ajude em nome do Senhor Jesus, porque eu sei que o Deus de Israel, que te deu esse pouco, se vê no teu coração você favorecendo o reino dele aqui, o dono do reino vai te abrir mais porta em nome do Senhor Jesus Cristo, porque ele é bom e ele espera também que você seja justo também. Ele não espera a bondade sua, mas espera a justiça sua, porque ele abriu essa porta. E se ele abriu essa porta, ele pode abrir do mesmo jeito que ele pode fechar, porque Deus é quem mata, é quem dá vida. Deus empobrece e Deus enriquece. Ele tem a chave de Davi. E a porta que ele abre, ninguém fecha. Também a porta que ele fecha, ninguém abre. Não é verdade? Então ajude essa rádio. Ajude em nome do Senhor Jesus. 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Para ajudar esta obra em nome do Senhor Jesus Cristo de Nazaré. Tá bom? Anote aí, ó. É o 13, é o CNPJ 13 123 290 mil contrário 02. 13 123 290 mil contrário 02.
tá bom? Essa

é o CNPJ da igreja. Agora, se você quer as maiores informações para pedir a conta da Caixa Econômica ou a conta do Bradesco, tá? Você pode mandar mensagem nesse WhatsApp. Anote esse WhatsApp aí, por gentileza, anote aí, ó. DDD 62. Repetindo, DDD 62 98 58 3392. Repetindo, DDD 62. Tem o 9 antes, tá, querido? O 98 58 3392. Você vai mandar uma mensagem de texto dizendo: o Bispo Silva Costa, meu irmão, mande para mim a conta da Caixa Econômica Federal, que eu vou depositar uma oferta para essa rádio não sair do ar. Ô, amados, se ela tem feito bem para você, faça o bem, não seja mal, não. Não seja perverso, não. Se ela tem feito bem para você essa rádio, então faça o bem também a outras pessoas. Se lembra, com a mesma espada que se fere, será ferido. Ajude as pessoas que te ajudem, não vire as costas para as pessoas que te ajudam, não. Não seja egoísta, não seja mau, porque amanhã você deve colher 100 vezes mais a semente da perversidade. E a única coisa que é certa é a semente que serão colhida, ou seja, os frutos que serão colhidos da semente que você planta. Ajude em nome do Senhor Jesus Cristo. Ainda hoje, nós precisamos pagar energia, precisamos pagar cards, precisamos manter as rádios, tá? E nós contamos com o povo de Deus. Contamos com católico, com evangélico, com espírita, povo de Deus, povo que tem um coração de Deus, porque povo de Deus não é só o evangélico, não, e nem o católico, não. Tem muita gente que nunca foi em uma igreja, irmão. Mas tem pessoas que não é avarento, não. Tem pessoas que não é avarento. Você sabia que o avarento não entra no reino do céu? O avarento é aquele que ama dinheiro. Você tem que amar é Deus. Você tem que cuidar de almas, tá? A Bíblia diz que nem o avarento, nem o afeminado, nem o bêbado, tá entendendo? Nem o aviciado entrar no reino do céu, tá? Então, por favor, irmão, seja bondoso. Seja bondoso, porque quando você é justo com a obra igual essa, que prega o evangelho e não religião, mas não pregamos religião aqui, não. Nós pregamos é o amor de Deus. Então, me ajude a manter a raiva, porque você não sabe o desespero quando chega a dívida, né? E aí, a gente não tem a condição financeira, né, de manter. A gente, você não sabe, porque não adianta, sabe? Não adianta. Jesus, para multiplicar o pão, uma criança teve que vir deixar 5 pães e 2 peixinhos. Uma criança teve que vir. Não se multiplica nada, do zero a nada. Não tem como multiplicar zero a nada. Tem que ter alguma coisa para ser multiplicada. Tem que ter uma semente para vir um fruto, não é verdade? Então, plante a sua semente em nome do Senhor Jesus. Ajude essa obra. Vamos orar? Vamos falar com Deus, meu copo com água já está aqui. É momento de nós falarmos com Deus, é isso? Vamos colocar aqui o fundo de oração, ô pastora? Coloca aqui o fundo de oração aqui para mim. Qual é o fundo aqui? Coloca aqui. Em nome do Senhor Jesus Cristo de Nazaré. Nós estamos aqui no estúdio. E aqui acabou de queimar a entrada da mesa, né? Acabou de queimar aqui a entrada da mesa aqui, onde coloca o fone. O fundo de oração. Em nome do Senhor Jesus Cristo de Nazaré, glória a Deus. Senhor é maravilhoso, né? Deus poderoso. Deus, então Deus ele vai abençoar a sua vida em nome do Senhor Jesus Cristo de Nazaré. Coisas grandes irão acontecer sobre a tua vida em nome do Senhor Jesus Cristo de Nazaré. Amém. Vamos falar com Deus? Vamos orar?

nosso Deus e nosso Pai. Em nome do Senhor Jesus Cristo de Nazaré, nós entramos em tua presença em oração. Tua palavra diz: clama a mim, respondei-te-ei e te anunciarei coisas grandes e ocultas que não sabes. Meu Deus, nós clamamos porque sabemos que o Senhor nos escuta, que o Senhor Deus é bom, que o Senhor Deus é poderoso.

é maravilhoso, é digno de toda honra e de toda glória. Ô meu Pai, eu quero te agradecer, meu Deus, porque o Senhor tem feito tantas obras maravilhosas. O Senhor tem liberto pessoas, o Senhor tem liberto filhos de mães que têm chegado até aqui. Meu Deus, seus filhos viciados nas drogas, no mundo do crime, e elas têm feito campanha nesta igreja, e o Senhor tem libertado o marido das drogas, libertado os filhos, meu Pai, do mundo da criminalidade. Hoje são missionários, outros são obreiros, são pastores. O Senhor tem feito uma obra grande, meu Pai, na vida de centenas e centenas de pessoas através dessa rádio, através dessa igreja. Meu Deus, em nome do Senhor Jesus Cristo de Nazaré, visita agora, meu Pai, cada pessoa agora que se encontra triste, angustiada, que se encontra, meu Deus, presa, humanamente falando, está solta, mas a sua mente está presa emocionalmente. Ó Deus, liberta esta criatura, quebra as cadeias, desmorona agora, meu Deus, os embaraços que foram feitos para esta pessoa. Ó, meu Deus, visita agora este comerciante, prospera esta empresa, abençoe este comércio que venda. Senhor, tem pessoas que precisam pagar as dívidas, precisam honrar os seus compromissos. Então, abre essa porta, meu Pai. Faça que o seu telefone dê boas notícias. Meu Deus, em nome de Jesus Cristo, eu consagro esta água agora. E quando esta pessoa beber, seja abençoada. Abençoe o dizimista dessa obra, os ofertantes. Todos, eu oro por todos que são dizimistas, ofertantes. Eu oro também pela irmã Márcia. Deus, ela é espírita, meu Deus, mas ela virou uma dizimista dessa obra. Visita ela, visita seu lar, visita a irmã Cláudia, católica também, que é dizimista dessa obra. Visita, meu Deus, ó Senhor, a irmã Maria, que é dizimista, ela é da igreja Só o Senhor é Deus. Ó Deus, visita agora todos, meu Pai, em nome do Senhor Jesus. Visita agora o irmão Cláudio, ó irmão Adriano, ó Senhor da glória, faça uma obra na vida deles, abençoe, prospera a vida de cada um, abençoe, meu Deus, a família, os familiares, que sejam unidos e abençoados, que vivem em concordância. Meu Deus, eu te peço em nome do Senhor Jesus Cristo, e que a tua graça seja habitada nesta água, e quando ela beber, ela sinta-se curada agora, porque já não é mais uma água, mas o próprio Senhor Jesus que diz que ele é a água da vida, e quem beber desta água, jamais sentirá sede, em nome de Jesus. Glória a Deus. Glória a Deus, beba da água que eu vou beber da minha agora, em nome de Jesus. Receba o livramento de Deus, receba a bênção de Deus, seja alvejado pela força do Pai, do Filho e do Espírito Santo, e que você viva um dia de vitórias, que você viva um resto de dia de milagre, que você tenha uma noite cheia de prosperidade. E lembre, imite o caráter de Cristo, porque você vai viver a multiplicação de Cristo na sua vida, tá? Não desista, olhe para frente, porque Deus está com você, tá? E logo, logo estaremos aí dando o endereço do local da casa, aonde vamos ter ali o nascimento da igreja, o nascimento da igreja das nações. É uma criança, né? Daqui a pouco ela vai nascer e vai crescer, e você vai ver que vai ser a maior, onde atendimento as pessoas com cesta, com alimento, para ajudar uma multidão de gente, porque esse é o amor de Cristo, tá bom? Deus abençoe, forte abraço, e que a presença do Todo-Poderoso esteja contigo.

0: Senhor Vicente.
1: A paz do Senhor.
0: Amém, filho.
1: Nós somos de Sarandi, eu e minha esposa.
0: Oh, Espírito.
1: Já faz um mês que nós estamos tentando vir nesta hora.
0: Abaco,
1: e eu fui curado do braço 17 anos.

0: 7 anos que o senhor tinha dor nesse braço.
1: E faz um ano que não paramos um segundo de doer. A minha esposa tá aqui, eu não dormi.
0: É verdade, irmã?
1: Eu agradeço a Deus por tudo.
0: Aplauda o nome dele, que ele é fiel.
2: O meu testemunho aqui é de um voto que eu fiz da Esté.
3: É o voto da Esté, minha filha.
2: Eu fiz esse voto e eu não tinha nada, nem na minha casa eu tinha nada.
3: Eita,
2: eu falei, Jesus, eu vou fazer esse voto pela fé.
3: Pela fé, minha filha.
2: É, e eu fiquei preocupada, eu falei, meu Deus, como é que eu vou pagar esse voto? Já fazia uns 2 anos que eu
3: trabalhava.
2: 2 anos.
3: Ah, você tá brincando.
2: E eu orei, falei, Senhor, eu coloquei debaixo do meu joelho, falei, Senhor... Eu quero pagar esse voto.
3: Pai.
2: O Senhor veio abrir as portas pra mim, que eu não tinha condições de pagar. Aí Deus abriu uma porta de emprego pra mim.
3: Tá trabalhando, menina?
2: Já fez um mês, trouxe o dízimo e trouxe a oferta.
3: A oferta. Jeová Jiré não perde para o homem.
4: Glórias a Deus. Venha pra cá. Se você sente perturbação à noite, venha pra cá. Nervosismo, aflição, venha pra cá. Meu Deus, os espíritos de enfermidades, de insônia, de perturbação à noite, inclusive às 3 horas da manhã, à meia-noite, em diante, é liberado um Exu, porque à meia-noite tem gente oferecendo um trabalho para destruir ela, para acabar com a vida dela. E ela vira pra cama, vira do colchão pra lá, levanta, deita, toma leite e não consegue dormir. Ela não tem paz. Essa pessoa que sente dores no corpo, em nome do Senhor Jesus Cristo, espírito do ódio, espírito das enfermidades, em nome do Senhor Jesus, eu tô mandando agora, da garganta vai embora. Você entrou pela garganta, se você entrou, vai sair. O mal vai sair em nome do Senhor Jesus Cristo. Saia da vida dela, espírito da morte, espírito da destruição, abandona o corpo dela. Vamos, abandona, abandona, olha aí, ó. Em nome do Senhor Jesus. Vamos! Eu tô mandando! Ouve a voz do servo de Deus, Satanás! Vamos! Toda peste, toda praga, pega o que é teu, Satanás, e volte para o abismo! Tudo que não presta, em nome de Jesus, saia! Em nome de Jesus, aplauda o nome do Senhor.
3: E o que que aconteceu, filhinha?
5: Eu fui curada agora.
3: Você foi curada agora?
5: Triste.
3: Você tinha o quê?
5: Gastrite.
3: Gastrite?
5: Refluxo.
3: Refluxo.
5: Já faz mais de 30 anos.
3: Mais de 30 anos. E a senhora foi curada de gastrite?
5: Curada agora.
3: Foi curada agora. Refluxo e gastrite.
5: Refluxo e gastrite.
3: Eita, meu Deus.
5: Fazia muito tempo já. Fazia muito tempo que eu tomava remédio, nada, nada. E agora, graças a Deus.
3: A senhora não tá sentindo mais nada?
5: Não.
3: Eita, Jeová, diga glória a Deus.
5: Graças a Deus.
3: Foi curada na hora aqui na Igreja da Nação da Poderosa por Deus.
5: Agora, agora, agora.
3: Ele é fiel, ela tá chorando, gente. Tá chorando.
5: Em nome de Jesus, foi curada agora.
3: Quando o Espírito de Deus chama a Igreja do Senhor, que é a noiva de Jesus, venha porque ele já preparou o seu milagre pra te entregar. Foi curada agora.
5: Foi curada agora.
3: Tá chorando de tristeza ou de alegria?
5: De alegria.
3: Porque Jesus curou.
5: Porque ele curou.
3: Ele cura na hora.
6: Bispo, tem milagre aqui. Não conseguia vender o terreno. Depois que passou pelos 12 portais, o terreno foi vendido, bispo.
3: Meu Deus do céu! Eita terra! Diga glória a Deus! Irmã, a senhora tinha um terreno?
7: Eu tinha um terreno para vender, tinha feito campanha.
3: E nada?
7: Nada. Aí o primeiro dia da Portas Abertas, eu trouxe os papéis.
3: É, a senhora trouxe os papéis?
7: Eu trouxe os papéis. Quando chegou em casa, eu abri o WhatsApp, tava assim, um homem que trabalha na TCC, assim, Dona Luísa, um rapaz falou para mim que a senhora tá vendendo o terreno, eu queria combinar com a senhora para ir ver, para nós fechar negócio. Aí na segunda-feira, fechamos o negócio.
3: A senhora passou pelos portais, no domingo, na segunda-feira?
7: Na segunda-feira.
3: A senhora recebeu uma ligação?
7: No domingo, a hora que eu cheguei em casa, que eu abri o WhatsApp, já estava lá.
3: Domingo mesmo?
7: É, que ele queria ver o terreno e ia comprar. Na segunda-feira, fechamos o negócio.
3: Foi rápido, minha filha?
7: Foi rápido.
3: Tava amarrado o terreno?
7: Tava amarrado. rápido.
3: Passou pelos portais, Deus abriu a porta.
7: Deus abriu a porta.
3: Aplauda o nome do Senhor Jesus de Nazaré.
7: Ah, senhor, pastor. Qual o prazer nome? Conhecer o senhor, tá?
3: Amém, filha.
7: É a primeira vez que eu venho na igreja hoje.
3: É.
7: Eu tô agradecendo a Deus.
3: Tá felizinha?
7: Eu tô sentindo muita dor no meu ombro. Eu tô com dois na boca do estômago. E outro aqui. O médico falou que é hérnia, que eu fiz a cirurgia, tá com 8 meses só. Não dormia de noite. E tô aliviada, meu corpo.
3: Não tá sentindo mais nada no estômago?
7: Não, não senti mais nada,
3: tá,
7: pastor.
3: Tá sentindo leve, tá?
7: Tô sentindo leve.
3: Este lugar é santo.
7: Até um vento soprou aqui no meu ouvido agora. Senti um vento soprando aqui em mim agora.
3: O vento com o Espírito, diga glória a Deus. Aplauda bem forte o nome do Senhor Jesus. Qual o nome do irmão?
8: Telson.
3: Irmão?
8: Telson.
3: Telso. Irmão Telso, o que que aconteceu, meu filho?
8: Faz 3 anos e meio que eu tenho uma marca nas minhas costas e um caroço.
3: Ah.
8: E passei por 3 biópsias, frequentei uma igreja evangélica durante 3 anos, fazendo ungindo, nada. Médico nenhum descobriu. Olha o caroço, procura o caroço aqui.
3: Sumiu! Sumiu! Sumiu! Desapareceu! O senhor veio na terça-feira passada.
8: Terça-feira passada, você falou. Eu não dormi a noite. Começou a ferroar do pé das costas, na ponta do dedo, coçando. Parecia uma formiga na minha pele. Eu passei a noite quase em branco. Tanto coceira, até na ponta do pé. E hoje, não tenho...
3: Desapareceu.
8: Ontem eu tava na casa da minha namorada. Ela olhou nas minhas costas e falou assim: amor, cadê o caroço das suas costas? Aí eu passei a mão e não vi.
3: Só ele é digno de glória! 3 anos em uma igreja. 3 anos sendo ungido.
8: 3 anos sendo ungido.
3: Não acontecia nada.
8: 3 biópsias aqui na Esperança, um em Maringá, doutor particular. O médico falava assim: ó, não acha nada.
3: Isso aqui é forte. Gente, eu coloquei a minha mão, tava um caroção. Eu coloquei a minha mão, ele disse no final, bispo, coloca a tua mão aqui. Porque eu estou sofrendo, queima, sente, coça bastante. E eu coloquei a minha mão e determinei um milagre em nome do Senhor Jesus Cristo. E Deus assim o abençoou. Diga glória a Deus. Irmão, Deus é contigo, varão. É o que Deus ele faz. Vai em paz, varão de guerra. Eita, Jeová.

0: Eu tinha gastrite nervosa.
1: A senhora tinha o quê?
0: Gastrite.
1: A senhora tinha gastrite? Tinha. Nervosa?
0: Nervosa. Ontem eu tava nervosa demais.
1: É.
0: E eu chegando na igreja, foi curada. E tava com dor na coluna também. Não tô sentindo mais nada.
1: A senhora chegou com aquela maldita gastrite.
0: É.
1: E quando o Espírito Santo me revelou que é doente de gastrite e refluxo, a senhora veio do altar.
0: Faz tempo que eu tenho.
1: Faz tempo que a senhora tinha aquela peste.
0: Eu não posso comer, não posso beber leite, nada.
1: A senhora não podia tomar leite?
0: Não tomo.
1: Tem leite aqui?
0: Não posso.
1: Tem leite aqui? Vamos fazer a prova? Vai lá, traga o leite. Traga um copo de leite pra ela. Alguma coisa aqui da gastrite?
0: Não, não tô. Não? Não, não.
1: Quem bebe leite, até água, né?
0: É, até água.
1: Fica queimando, né?
0: É.
1: Diga glória a Deus.
0: É.
1: A senhora chegou aqui mal.
0: Mal.
1: Da gastrite.
0: E dor nas costas.
1: E dor nas costas.
0: E onde eu tava nervosa também.
1: Que, hã?
0: Nervosa.
1: Nervosa. E a senhora sentiu agora que sumiu a gastrite.
0: Sumiu,
1: a dor da coluna sumiu também.
0: Eu também.
1: A senhora podia abaixar?
0: Podia nada.
1: Então abaixa aí, vai. Meu pai do céu.
0: Eu já fui curada aqui uma vez já, o senhor lembra?
1: Você foi curada do joelho também, eu lembro, né? A senhora falou.
0: É, o doutor ainda falou assim pra mim, a senhora não tem cura do joelho, não tem cura mais.
1: Sim.
0: Falou assim pra mim, eu consultar todo mês e tomar a injeção todo mês, assim, de mês em mês tomava. Aí ele falou assim, a senhora não tem cura mais.
1: O doutor falou pra senhora que a senhora não tinha cura mais.
0: Falou que não tinha cura mais, eu falei, mas pra Deus é impossível, né? Aí eu não tenho mais dor no joelho. Curei.
1: É curada.
0: Tô curada.
1: Diga glória a Deus. A paz, filha.
2: A paz,
1: qual o nome da irmã?
2: É Odete.
1: Irmã Odete, a senhora mora onde, filha?
2: Moro em Maria Alva.
1: Maria Alva, Deus abençoe o povo de Maria Alva.
2: Amém.
1: É, o que que aconteceu, filha?
2: Apóstolo, eu já vai fazer 5 meses, 4 meses que eu tô aqui.
1: É.
2: Eu vim com muita dor nessa perna aqui. Fui no médico e o médico pediu um raio-x. Eu fiz o raio-x, deu artrose e nervo ciático.
1: Ah.
2: Aí ele falou que o artrose empurrava o nervo ciático e me dava muita dor aqui, insuportável. Tá muito, muito me doendo.
1: Ah.
2: Aí comecei a fazer a campanha da Arca, Deus me libertou.
1: A senhora fez a campanha da Arca de Obed-Edom? A senhora fez o voto, foi?
2: Aham.
1: Levou a arca.
2: Levei.
1: E Deus curou a senhora.

0: fazendo o propósito da arca de Obed-Edom, Deus curou.
1: Deus me libertou, não sinto mais nada, pastor. Eu estava com tanta dor, mas tanta dor, assim, antes de eu ser curada, que eu ficava sentada, que eu levantava assim, eu tinha que andar devagarinho, de
0: coitada.
1: Tanto que doía.
0: É coitada mesmo, viu?
1: É muita dor.
0: Com dor é um inferno.
1: Mas agora?
0: Agora tá nova.
1: Vixe, agora eu tô feliz. Eu sentava aqui, a hora que eu ia levantar, que eu ficava em pé, até acabar orar pra sentar, aquilo assim, chegava até a tremer, meio de perto de tanta dor. Agora eu fico em pé, graças a Deus, não dói mais nada.
0: Tá novinha em folha.
1: Ó.
0: Eita, Deus.
1: E outra coisa, após. Eu falei pro meu marido esses dias, né, num sábado, aí eu falei pra ele, eu não vejo a hora que chega domingo pra mim ir pra igreja, né? Aí eu falei, eu sinto uma paz muito grande quando eu vou na igreja, eu fico a semana inteira numa paz, assim, uma felicidade muito grande. Aí ele foi falou pra mim, ainda bem, porque você vivia estressada.
0: A senhora ia a outra igreja, a senhora ia?
1: Eu ia.
0: É?
1: Eu frequentei 22 anos.
0: Escuta aí, ó, eu vou só futucar. 22 anos em uma igreja. A senhora tinha paz? Não que a senhora chegou cheia de dor aqui?
1: Do jeito que eu saía de casa, eu chegava. Agora eu tenho paz. Meu marido fala que eu não sou mais estressada. Às vezes eu brigava, às vezes não, mas ele...
0: Aí o seu marido notou que a senhora estava em paz.
1: Agora ele notou que eu estava em paz. Eu falei, pera, não vejo, eu chego amanhã para ir para a igreja, porque eu já saio daqui, aposto. Eu já fico pensando no domingo pra mim estar aqui.
0: Eita, Espírito de Deus tá encroado nela.
1: Eu amo aqui.
0: Tá na medula dela, diga, Glória. Tá no osso dela, no tutano dela. Tá nela. Porque quando você fica desse jeito, é o Espírito de Deus na tua carne. No teu sangue. Filhinha, quer dizer que a senhora hoje tem paz, né?
1: Tem
0: tinha 22
1: paz.
0: Anos em uma igreja, é?
1: 22 anos.
0: 22 anos,
1: 22 anos.
0: E não acontecia nada.
1: Fez em agosto passado agora.
0: Aí não acontecia nada. Só desgraça.
1: Chegar em casa, mesma coisa, o dia que eu saí, eu chegava.
0: E como é que a senhora conheceu esse ministério, meu amor?
1: Pelo rádio. Eu fui curada de depressão, porque eu já contei um testemunho aqui.
0: A senhora tinha depressão? A senhora foi curada de depressão aqui na Igreja das Nações?
1: Pelo rádio.
0: Pelo rádio?
1: Pelo rádio.
0: Jesus Cristo. A senhora foi operada pelo rádio lá. Foi tirada a depressão.
1: Foi tirada, graças a Deus. Ouvindo o rádio, a programação, eu tomava remédio, acabei esquecendo tamanho. Parei de tomar depois.
0: Eita.
1: Quando eu lembrei, falei, já tô bem, tô dormindo, tô tranquila. Aposto, eu não perco o programa, eu durmo a noite inteirinha com fone de ouvido, ouvindo programação, eu durmo, eu acordo, a pregação é indo e eu tô ouvindo, a noite inteira.
0: Aí pronto, já era. O Espírito tá encarnado nela.
1: Eu não perco.
0: Rapaz, quem santifica a vida numa capeta, numa demônio que possa vencer em nome de Jesus. Aplauda Jesus, tá bem, tá bom. Eita, Deus lindo, diga a glória a Deus.
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0: 17.
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2: Vem aqui, em nome de Jesus, alguém aqui tem um milagre para contar? Em nome de Jesus, glória, irmã, vem cá, irmã, em nome de Jesus, vem cá contar um milagre para glorificar o nome do Senhor. Se assenta a igreja de Jesus, se assenta a igreja de Jesus e dá um glória a Deus para rachar a cabeça do diabo. Qual o nome da senhora?
3: Angelita.
2: Angelita?
3: É.
2: Qual, a senhora mora onde?
3: Eu moro aqui no conjunto aqui.
2: Conjunto aqui, Nova Esperança. O que, que aconteceu na sua vida, minha filha?
3: Eu vim dar um testemunho do meu esposo, que ele teve um acidente de... Levou um tiro. Aí nós levamos no HU, chegou lá, ele fez a cirurgia no sábado. Aí na quarta, o médico falou que ele ia ter que fazer a cirurgia de novo.
2: Fazer cirurgia?
3: É. Aí ele voltou pra cá, né? Aí ele chegou em casa, começou a passar mal. Aí eu levei ele no hospital. Aí a minha irmã, a Tereza, que vem aqui na igreja, ela é minha sobrinha, né? Pegou o óleo ungido daqui, a água, aí ele...
2: Água e o óleo ungido?
3: É, passou sobre a barriga dele, onde ele levou o tiro, sabe? Aí ele levou pra Maringá, falando que disse que a tripa dele tava tudo enrolado, ia ter que fazer outra cirurgia.
2: Tava tudo tão difícil pra ele.
3: É, aí ele foi em Maringá, o médico mandou voltar embora. Aí ele pegou e ligou falando com o médico, falou que ele não tinha mais nada, que ele...
2: O médico falou que ele não tinha mais nada.
3: É, que ele já tava curado, que ele já tinha a hora pra vir embora.
2: Eita, Jesus! Esse Deus é fogo puro! Ele é fogo puro! Ia fazer a cirurgia. Ia fazer a cirurgia, tava tudo dando enrolado. Mas a senhora usou o óleo consagrado?
3: A Tereza que passou o óleo na barriga.
2: Quem é a Tereza? Ei, irmã Tereza de Jesus! Paz, meu anjo! Deus é contigo, minha santa. Amém? Então, passou o óleo.
3: É, aí ele foi...
2: E a água consagrada.
3: É, a água, ele tomou a água, né? E passou o óleo. Aí nós fomos em Maringá, o médico falou assim, ó, você pode ir, ele vai ficar. Aí eu cheguei em casa desesperada, comecei a chorar, eu, a minha família. Aí o médico falou assim, ó, ele não tem mais nada, ele já tá bom. Pode voltar embora.
2: É a glória de Jeová! É a glória de Jeová, Jirê! É bênção! A senhora ficou feliz?
3: Nossa, mãe.
2: Vale a pena buscar o Senhor?
3: Valeu.
2: Ela foi um anjo na tua vida, a Tereza, ó. Tá aí o marido? Cadê o marido? Ó, gente, levanta aí, rapaz. Tu tá escondidinho no cinema, rapaz. Vem cá, servo de Deus. Em nome de Jesus, aplauda aí o nome de Jesus. Tá aqui a prova, ó. O homem tá aqui, ó. O homem tava, tá aqui, ó. Vai, filho. Tudo bem? Quer dizer que tava dando tudo errado, ia fazer cirurgia, mas passou o óleo.
4: Foi.
2: Aí, bebeu da água.
4: Bebi.
2: E aí foi pro médico em Maringá, e o médico falou o quê?
4: Ah, o médico já tinha jogado eu pros...

0: você gostasse.
1: Gostado. E eu já estava desanimado, só por Deus mesmo, né? Só por Deus de Deus. E foi 15 dias, só sofrimento, injeção, eu barriga furada.
0: Barriga furada, de bala.
1: De bala. E eu mesmo, só por Deus que eu saí mesmo.
0: É fiel ou não é?
1: É.
0: Vale a pena, né?
1: Aí a minha mulher insistiu para me vir aqui, que eu acho que é aqui que eu ia encontrar a felicidade, e estou aqui, né? Só tenho a agradecer.
0: Glória a Deus, aplauda o nome de Jesus. Deus abençoe vocês, tá? Em nome de Jesus. Vai lá em nome de Jesus, se acenda lá. Mas alguém tem um milagre aí, bispo? Eu recebi uma bênção do Senhor. Eu fui curado agora, irmão. Porque a maioria das pessoas sabia que é abençoada, mas são tímidos e não contam. Aí a Bíblia diz que aqueles que não contam, não dá a glória dele, aí o diabo vem e rouba. Porque nós temos que ser grato pelos milagres que ele faz. Diga glória a Deus. Alguém aqui, tem irmãzinha, qual é o nome da senhora?
2: Leia.
0: Leia, a senhora é da onde, minha filha?
2: Eu sou de Guaraçu.
0: Guaraçu, o que aconteceu, filha?
2: Eu fui num domingo lá em Maringá. É. E aí fui muito triste, muito aborrecida, né? Muitos problemas em casa. Aí eu cheguei lá, na hora da oração, o pastor colocou a mão na minha mão, na minha cabeça, e repreendeu assim, sai toda praga. Aí eu fiquei pensando, meu Deus, mas por que o pastor repreendeu praga, né? Eu não entendo esse negócio, por que praga? Só que daí depois eu pensei, fazia uns 3 meses que em casa estava vindo uns rato, olha, estava tirando a minha paz lá em casa. E o meu marido vinha e colocava veneno. Ele não matava, não matava. E ele colocava o mesmo veneno lá numa casa que tem lá no sítio, e lá morria tudo.
0: Você sabe o que é isso? Isso é trabalho de macumbaria, e esses ratos são mandados. E eles trazem toda a miséria, toda a peste. Você acredita que os ratos pegam a macumba das encruzilhadas e trazem para dentro das casas, mandado? Quem acredita nisso? Ele traz... Já, filha. Eles fazem o despacho às 3 horas da manhã, meia-noite, com sangue de galinha preta. E aí os ratos enviados, despacho, que os macumbeiros pegam os ratos, aí faz despacho neles. Aí envia eles. Aí eles roem, eles são roedores, eles pegam aquela comida e levam para dentro da casa das pessoas. O casamento que estava tudo em paz, daqui a pouco se torna em briga. A vida financeira daquela pessoa estava super bem, de repente ela perde o emprego, ela se endivida do dia para a noite. Porque miséria entra para dentro da casa da pessoa. E rato simboliza praga, rato simboliza miséria. E aí?
2: Irmão, a minha casa tá um caos, mas já tá melhorando, porque depois daquele dia eu vim com mais força. Eu não vou me esperar.
0: Elva! Ele é o Senhor dos Senhores! Depois daquele dia começou a mudar a sua casa.
2: O irmão, presta atenção. A gente colocava veneno e não matava. Eu falei, mas meu marido, o que, que é isso? Ele falou assim, eu não entendo, é só você que vê esse rato. Mas um dia ele viu também. Mas aonde que tá essas pragas? Eu tava entrando dentro da minha cômoda. Eu desfiz a minha cômoda e não tive mais vontade de ficar no meu quarto. Eu saí do meu quarto.
0: Gente, chega até se separar do casal. Tá vendo quando eu falo para as pessoas levar a Deus sério e não sair da igreja, fazer campanha? Porque toda vez que você faz uma campanha e leva a sério, você leva a restauração de Deus para dentro da tua casa. Os males, enquanto você está aqui nesse momento, os anjos do Senhor estão abrindo as malas, abrindo as coisas, tirando tudo que não presta, expulsando todo o mal, porque você está buscando o Senhor Jesus. E aí, depois...
2: E aí, pastor, depois que eu fui em Maringá e recebi aquela oração do Senhor, eu cheguei em casa... Dali 2 dias, apareceu um rato morto, porque a gente não via rato morto.
0: Jeová matou. O anjo de Deus foi lá, matou. É o anjo de Deus que foi lá. Sabe, quando eu tô aqui orando, o Espírito Santo fala comigo, sai no meio do meu povo, meu filho, coloca a mão no povo. Porque o toque de um homem de Deus é santo. Abençoa. Quebra o jugo. É por isso que eu saio no meio das pessoas, tocando, glória a Deus. E aquele toque, a pessoa é abençoada. Nesse toque, quando eu falei com a senhora, tá repreendido toda a praga, foi isso?
2: Você fez assim na minha cabeça, eu falei assim, alguma coisa parece que saiu, entendeu?

0: aí, meu marido, ele não ia vir para a igreja assim. Hoje ele está aqui comigo.
1: Tá aqui o marido? Glória a Deus, aplauda o nome de Jesus. Oh, glória a Deus. É a primeira vez que ele vem na igreja?
0: Nessa igreja é a primeira vez. Eu falei, você tem que ir lá nesse lugar. Quando ele viu o rato morto e eu vi o senhor falando no rádio, eu senti que Deus tocou na vida dele. Deus tocou na vida dele. Porque esse homem vem trabalhando, vem lutando e a gente vem perdendo tudo. Tudo que faz, a gente perde tudo que faz. Mas eu declarei, eu fiz aquela carta. Fiz aquela carta, trouxe hoje para entregar nessa igreja, com aquele voto. O primeiro voto do ano de R$ 112, e eu creio que hoje Deus pôs fim no cativeiro na minha casa. Em nome de Jesus. Em nome de Jesus.
1: Assim diz o Senhor dos Exércitos: até aquilo que ia dar errado a partir de hoje dá certo. O Senhor consagra os quatro cantos da casa de vocês e abençoa. E aquilo que estava difícil na vida financeira, o Senhor descobre agora o ouro para vocês. O Senhor honra as dívidas de vocês, os compromissos de vocês serão honrados. A partir de hoje, o Senhor sela vocês com a bênção. E ai daqueles que se entrar contra vocês, e todo mal, toda miséria, em nome de Jesus. Toma posse. Então, depois daquele dia, mudou.
0: Mudou. Eu vi que os horizontes começaram a se abrir dentro da minha casa. A minha filha andava numa tristeza, porque ela estava namorando, fazia 5 anos já, ia ficar noiva. E o namorado dela terminou dela para ficar com uma incrédula. E ela andava triste para casa. Agora ela está mais animada, está orando, está fazendo jejum junto comigo, dando então foi de oração.
1: Eita, Jesus! É vitória que está chegando na tua vida, viu, serva? Ai daqueles que te rejeitaram, porque voltaram cheirando para ti, pedindo perdão. O diabo pelo caminho ele entrou, mas por santo ele sai em nome de Jesus. Então Deus está abençoando, minha filha.
0: Deus está abençoando. E o meu marido já começou a fazer algum negócio. As coisas começaram a se abrir, as portas se abrir. E eu creio que nós vamos saldar as dívidas que nós temos com o banco. Em nome de Jesus.
1: Essa palavra que foi determinada aqui, ela não cai por terra. Tá entendendo? É esse tempo de crise, que muitos dizem que estão em crise. É esse tempo, é esse ano que vocês mais vão prosperar. Em nome de Jesus Cristo, diga glória a Deus. Deus abençoe você, a falar do nome de Jesus. Glória a Deus. Ele é santo! Ele é digno!
0: Olha, todos os dias eu levanto de manhã já com dores nos pés, nas pernas. Até meio cambetinho assim, sabe? Quando levanto. E hoje eu também estava sentindo dores agora após a oração. As dores foram sumindo. O último estava aqui no.
1: Sei que a senhora estava com dor, que agora eu ia fazer o desafio agora, rapaz.
0: Foi sumindo as dores das pernas.
1: Sumiu a dor?
0: Já estava lá, já estava assim. O último aqui no calcanhar esquerdo.
1: Chegou aqui.
0: E
1: Parou?
0: agora está os arrepios. Os arrepios. Inclusive, eu queria falar com o pastor todas as vezes que eu estou ouvindo, todos os dias
1: Programação.
0: a programação.
1: Mora lá em São Paulo, viu, irmãos? Olha, esse irmão já mora no nosso coração.
0: Então, aí eu sinto esses arrepios quando o pastor está orando, a pastora, quando o pastor. Assim que começa o programa, eu sinto esses arrepios. E quando eu conversei com a minha sobrinha, que ela falou do problema dela, da filha dela, eu senti também esse arrepio. E ontem, quando ela ligou e conversou comigo, ela também disse que sentiu. Ela falou que arrepio, que coisa ruim. Eu falei, eu também estou sentindo aqui. Mas eu creio que em nome de Jesus, eu falei para ela: se for do bem, se for de Deus, que seja. Se não for, que vai embora, né? Mas eu creio no Deus Todo-Poderoso, eu creio no Deus do impossível, que Deus já fez muito em minha vida e na nossa vida, porque Deus fez uma mudança na minha vida, na vida do meu marido,
1: Depois que conheceu essa obra?
0: no meu lar.
1: Depois que conheceu essa obra?
0: Sim.
1: Depois que conheceu essa obra?
0: As coisas.

0: começando a encaminhar, sabe? Em financeiro. Então, é só Deus na causa mesmo, é só Deus. Deus.
1: Não vale a pena vir de São Paulo de lá pra cá? Jesus está chorando. E sabe o que é isso aqui? É Deus que faz. Porque Deus não quer te ver triste. Deus não quer te ver chorando. Deus quer te ver feliz. Isso é choro de felicidade, né?
0: Que a gente já passou por tanto, sabe, pastor? E é tão bom a gente sentir assim aquela alívio, Deus agindo na vida da gente. É só Ele. É só Ele, a oração do pastor e da pastora, seu. É a bênção do Senhor aqui nessa casa. Que a gente sente com abundância.
1: Só que também que eu sou muito emotivo para chorar. Porque isso aqui é que faz a gente sofrer. Você pensa que a gente não sofre para fazer outras pessoas felizes? Mas vale a pena a gente ver uma ovelha dessa contando o milagre, o que Deus está fazendo na vida dela. É o meu salário, é te ver sorrindo, é te ver contando esse milagre depois que essa obra, você começou a ouvir essa obra, Deus começou a mudar a vida de vocês. A senhora está dizendo para mim: bispo, continua, continua. Esses milagres que a senhora está falando.
0: E mesmo na minha casa. Na minha casa, falando, essa obra tem que continuar pela honra e a glória do Senhor Jesus. Porque nos faz muito bem mesmo. Ainda mais com a gente que mora no sítio. Eu já ligo de manhã, já. A gente vai até anoitecer com a rádio ligada e ouvindo. Nosso programa do pastor é uma benção em nossas vidas.
1: Aplauda o nome de Jesus, que isso é maravilha.
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3: 1:12.

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1: Mas, filha, ai, tudo bem, filha?
2: Tudo bem.
1: O que, que aconteceu? Você tá com um projeto de vida aí, eu tô vendo que tem milagre, hein?
2: Tô.
1: É?
2: Graças ao projeto de vida, meu filho tá vivo hoje.
1: É, filha? Rapaz.
2: O senhor falando pela rádio que Deus queria dar um livramento pro filho de uma mãe que tava ouvindo a rádio.
1: Aham.
2: Que era pra essa mãe fazer o projeto de vida. Eu sentia que era comigo. Daí ligou uma senhora e falou, né, que ia fazer o projeto para Deus dar o livramento pro filho dela. Mas o senhor continuou falando e eu continuei sentindo que era comigo. Aí eu olhava para minha sobrinha olhava para mim. Daí eu, no meu pensamento, eu falei, meu Deus, se for o meu filho que o senhor quer dar o livramento, eu faço esse voto agora em pensamento com o senhor. E não liguei na rádio.
1: Só fez em pensamento.
2: Em pensamento.
1: E ligou no céu.
2: E falei pra Deus, domingo eu vou lá, que era domingo passado, e eu pego o projeto de vida. Fui pra cá.

0: casa na sexta-feira, que eu moro em Faxinal.
1: Por isso
0: aí,
1: que o nome já é projeto de vida, viu?
0: Aí o telefone do meu esposo tocou. Ele falou, nossa, mas uma hora dessa. Aí na hora, já falou, é o teu filho.
1: Eita, meu Deus.
0: No meu pensamento. Eu falei, atende lá, pelo amor de Deus. Ele falou, é mulher, você tá louca? Eu falei, você vai ver se eu tô louca. Aí ele atendeu, era o outro filho meu. Mãe, aconteceu um acidente com o Jonas. Daí ele tava de moto, o carro cruzou a preferencial, pegou a moto dele, jogou ele pro alto, tacou em cima do monte de pedra. Ele quebrou perna, levaram pro hospital. Aí na hora do socorro, o socorro falou pro irmão dele, teu filho tá vivo por um milagre.
1: Falou, socorro, falou.
0: Falou. Aí eu fui pra lá no domingo, né, pra Apucarana, que ele mora em Apucarana. Daí eu fui no hospital, fiquei com ele. Daí ele fez a cirurgia da perna, colocou a platina na perna, fraturou o crânio.
1: Meu Deus!
0: É.
1: Era pra matar mesmo.
0: Pra matar mesmo. Daí o médico fez a cirurgia dele e falou assim, mãe, teu filho tá vivo por um milagre. Na quarta-feira, agora, ele saiu do hospital com muita dor. Aí veio uma voz e falou assim pra mim, leva ele pra fazer um raio-x das costelas, porque não fizeram no hospital. Levei ele pra fazer o raio-x particular, ele tá com 4 costelas quebradas. Mas meu filho tá vivo, tá em casa, e eu falei pra Deus que eu fazeria o voto, e hoje eu tô aqui pra cumprir o meu voto com Deus.
1: Gente, aplaudo o nome do Senhor Jesus. Filha, Deus deu livramento.
0: Deu livramento.
1: Salvou o seu filho?
0: Salvou. E eu falei pra ele ontem. Fui lá, falei, hora que você sarar, nós vamos lá no apóstolo pra você dar o testemunho. Ele já queria vir hoje, mas como ele tá com as costelas quebradas e platina na perna, falei, espera mais um pouquinho, depois você vai. Porque tá ruim pra ele vir de ônibus.
1: Tá vivo, minha filha?
0: Tá vivo, graças a Deus.
1: O projeto de Deus é infalível. Aplaudo o nome do Senhor Jesus Cristo de Nazaré.
2: A paz e luz, bispo, eu quero falar para você que Deus tem me abençoado. Meu esposo trabalhou 8 anos numa empresa e foi dispensado por causa da pandemia, mas graças a Deus a gente continuou firme, entregando os dízimos, propósito, oferta, e eu orando, pedindo para que o Senhor abençoasse, que ele chamasse ele de volta. Ele ficou 5 meses desempregado e como ele tem 75 anos, é difícil para as empresas pegar ele de volta. Mas chamou ele de volta e ele começou a trabalhar. E eu agradeço muito a Deus por tantas bênçãos, mesmo nessas dificuldades, né, que nós estamos passando, o Senhor nos sustentou.
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0: 2018.
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2: Paz, filha.
3: Paz, rapaz.
2: Qual o nome da minha irmãzinha?
3: É Odete.
2: Irmã?
3: Odete.
2: Odete. Tudo bem, irmã Odete?
3: Tudo bem, graças a Deus. A
2: senhora mora onde?
3: Mora em Marialva.
2: Marialva, é? Amém? Filhinha, qual é o milagre?
3: A vossa, o meu filho foi ali em casa e disse que a minha neta estava, tudo que ela comia, ela vomitava.
2: Ah, seu filho foi na sua casa e disse que a sua neta, tudo que comia, vomitava.
3: Vomitava, só que ele não tinha levado ela. Aí ele falou, ai mãe, ela não está nada bem. Aí ontem ele levou ela, aí ela estava sentadinha no sofá e falou, vó, eu estou dodói. Aí eu falei, o que está acontecendo? Eu estou vomitando. Aí eu peguei a capa de Elias, erguei a roupinha dela e passei na barriguinha dela.
2: A senhora pegou a capa de Elias e passou na barriguinha dela?
3: Na barriguinha dela. Aí quando foi hoje, meu marido ligou, ele falou, ih, ela não tá vomitando mais, pai. E ela dormiu a noite inteirinha.
2: Meu Deus do céu. Jesus curou a menina, minha filha.
3: Curou a menina.
2: Através da capa de Elias,
3: da
2: unção que tá na capa. Amém, aplauda o nome do Senhor Jesus, que Ele é fiel. O que aconteceu na vida da senhora?
4: Apóstolo, é o milagre da pasta. Tá?
2: Ah, é o milagre do projeto de vida 2019.
4: Correto. Algumas semanas atrás, eu estava com uma forte dor no estômago. Mas era uma dor que ela vinha forte e sumia. Não era frequente. Então, tanto é que eu comecei a me preocupar, que eu tomava água, doía, eu comia, doía. Às madrugadas, eu acordava com a dor. Eu falei, isso não é normal. Aí eu vi o projeto, eu falei, eu vou fazer esse voto. Vou fazer. Eu fiz. Aí no dia 31, eu vim aqui na virada do ano e eu cumpri o voto. Cumpri certinho, passei sobre o altar e a partir desse dia eu não senti mais nada.
2: A dor sumiu?
4: Sumiu, nunca mais voltou, sumiu.
2: Quantos dias a senhora sentia essa dor? Quanto tempo?
4: Fazia uns 20 dias.
2: 20 dias, só aumentando?
4: Só aumentando e a partir desse dia nunca mais eu senti.
2: E a senhora cumpriu o projeto?
4: Cumpriu o projeto.
2: A dor, Jeová tirou.
4: Tirou, em nome de Jesus.
2: Está limpa?
4: Limpa.
2: Aplauda o nome do Senhor Jesus.
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Em nome de Jesus, aleluia.

0: 1936.
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0: O que que aconteceu?
2: Quando eu cheguei, eu não estava aguentando nem ficar sentada, nem de pé. Falei, ai, Senhor, será que eu vou ficar lá de pé?
0: Com muita dor.
2: Tava com muita dor assim na barriga e muita dor na coluna, que eu não aguentava. Falei, ai, Senhor, acho que eu não vou aguentar ficar em pé, não.
0: Tava difícil mesmo. Tava
2: difícil, mas depois da oração, graças a Deus, tô bem. Tô bem.
0: A dor saiu?
2: Saiu.
0: O mal está sumiu?
2: Sumiu.
0: Tá curada?
2: Tô curada.
0: Então glorifica a igreja, em nome de Jesus.
3: O filho tinha tolerância à lactose, gastava R$200 por semana. O senhor orou, o filho foi completamente curado.
4: Rapaz, filho. Quantos anos tem o seu filho?
5: Um ano e pouquinho, 1 ano e 2 meses.
4: Tinha uma doença, lactose?
5: É, nós gastava média de R$200 com leite especial com ele. Aí eu pôr um dia aqui pra ele, numa quarta-feira. Depois nós deu leite normal, iogurte e tudo, não dá mais nada.
4: Deus curou, meu filho.
5: Glória
4: depois que Deus tocou na vida dele, foi curado, meu filho.
5: Foi curado, foi feito exame tudo e deu tolerância à lactose e hoje não tem mais nada.
4: Por ano o senhor gastava de quantos mil por ano? R$200 por mês?
5: Gastava média de 200, 250 por semana com leite. Só com leite.
4: 250 por semana, mais ou menos?
5: Mais ou menos.
4: Então, por mês ia dar o quê? 2 mil? Mil reais. Então, por ano?
5: 12 mil. E sem contar o problema que ele não podia tomar iogurte, nada, né?
4: E hoje
5: agora
4: pode
5: ele
4: comer.
5: Pode.
4: Hoje pode comer.
5: Agora ele tomou um atrás do outro.
4: É aí, ó! É o Deus que eu te amostro! É o Deus que tá nesse ministério! Diga a glória a Deus!
5: Glória a
1: Deus. 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
0: 2:38.

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0: 3 e 12.
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2: O que é que aconteceu, minha filha?
3: Já tem uns 6 meses, eu sentia muita formigação nas mãos e nos pés. A hora que o senhor falou da dormência, aí dormeceu mais ainda e formigou. Mas agora saiu. Em nome de Jesus. Estou curada.
2: O poder de Deus vem.
3: É.
2: E Jesus trouxe toda a dormência das pernas e das mãos dela só para um lugar.
3: Fui curada. Em nome
2: foi curada.
3: De Jesus. Fui curada.
2: Não está sentindo mais nada.
3: Mais nada.
2: Amém. Aplauda o nome do Senhor Jesus Cristo de Nazaré. Diga glória a Deus. A paz, querida.
4: Paz.
2: Qual o nome da senhora?
4: Vanessa.
2: Vanessa, o que aconteceu?
4: Eu passei na porta domingo. Aí eu passei com a foto do meu pai. Ele estava preso.
2: Você passou pelos portais dormindo?
4: Sim. Aí ele estava preso, armaram uma cilada para ele. Aí ele tem 43 anos, nunca foi preso. Aí eu passei na fé e peguei e falei assim: Deus, eu não aceito que o meu pai tá lá sofrendo, chorando. E ele foi solto e não precisou pagar fiança.
2: A fiança,
4: só advogado a gente tá pagando.
2: Preso.
4: Foi preso?
2: E depois que você passou com foto nas portas,
4: passou.
2: Nas 12 portas
4: Sim,
2: abertas?
4: Sim, passei.
2: Que dia ele saiu?
4: Segunda-feira.
2: Deus. Olha aí, ó! Eita terra, diga glória a Deus! Gente do céu, as portas se abrem da prisão. Que eles cantavam louvores a
5: Deus. Eu senti, quando eu estava na prisão, os anjos do Senhor foram me visitar e falou assim: eu conheço aquele que me serve, vou tirar você daqui para a honra e glória minha.
2: O senhor é pai dela.
5: Pai dela. Sou pai dela. Nunca fui numa cadeia por nada, armaram acilado com 43 anos e me colocaram lá. Mas o anjo do Senhor, o dia que eu fiquei lá, Deus cuidou de mim. Eu estou aqui para a honra e glória.
2: Filha,
5: do Senhor.
2: Filha, sua filha veio domingo. Na segunda-feira a porta
5: já
2: se abriu.
5: Se abrindo. Eu glorifiquei a Deus porque o Deus que nós serve é verdadeiro.
2: É fiel, meu
5: glória
2: filho. Ele é santo. Eita terra! É o domingo das portas abertas. Diga glória a Deus.
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0: 3 e 14.

0: de libertação, aí tava determinando curar meu pé.
1: Tava o quê, meu filho?
0: Determinando pra Deus curar meu pé.
1: Você tinha uma enfermidade no pé?
0: É, eu passei na obra de macumbaria, eu tava sentindo que meu pé tava sendo torçado, assim, quebrado aqui, ó.
1: Tava tipo quebrado o pé.
0: Aí eu...
1: Você veio sexta-feira e não lava pé?
0: É, eu vim sexta-feira, eu determinei, eu passei o cocaço na mão dele e eu determinei que ia ser curado, ia sair aqui liberto e curado.
1: Tá curado?
0: Glória a Deus. Ó.
2: Qual o seu nome?
3: Zeni.
2: E o que aconteceu, minha santa?
3: Negócio, irmãos, que eu tava ali agora, já hoje, ali na beira do altar, e o Senhor me mostrava esse altar aqui, fogo puro. Aleluia.

0: Jesus, ele é fiel.
1: Deus, aleluia. Eu quero contar um testemunho de um Passat meu. Dia 13 de 2000, no ano de 2013, capotou um Passat. Dia 13 de outubro de 2013.
0: Resume logo, resume para nós não demorar muito.
1: Esse Passat, ele... Deus deu um grande livramento para mim, para duas crianças e para outra pessoa que foi que capotou. E eu fiquei com esse Passat lá dando dívida no Detran. Eu te busquei ele, mas as multas, as coisas que ficou lá, 2 anos orando. E o Senhor empunhou a mão e me deu a vitória que eu vendi e dei baixo nos documentos.
0: Vendeu agora?
1: Nessa época de carro velho aí que a pessoa compra e sai andando, eu vendi só a carcaça por 1.500 para a pessoa pagar a dívida e levar o Passat embora. E eu já dei baixa nos documentos.
0: Nossa.
1: A honra e glória do Senhor Jesus.
0: Glória a Deus.
1: Quero contar que eu peguei o carnezinho. Ontem eu vendi algodão doce para poder...
0: A senhora vende algodão doce?
1: Eu tenho uma máquina. E eu não tava vendendo antes porque eu tava doente. Lembra que eu comecei a vir aqui, eu tava doente. E fazia tempo que eu não vendia. Ontem eu saí e vendi. Tirei o dinheiro dos 50 reais. Porque na minha casa tava faltando as coisas e o que eu tinha era pouco. Fui lá, comprei, tirei o dinheiro e tá aí o dinheiro para me entregar. E eu quero falar para a igreja do Senhor que eu vou fazer parte dos 318.
0: Ah, aplauda o nome de Jesus, mais uma escolhida!
1: O Senhor vai me preparar o dinheiro e eu vou trazer.
0: Ele já preparou o cordeiro, diga glória a Deus.
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3: 3:36.

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1: Mas alguém tem um milagrão?
2: Eu tenho vários milagres. Quinta vez que eu tô vindo na igreja.
1: Quinta vez? Isso. Já tem milagre aí?
2: Bastante.
1: Meu paizinho, Jesusinho querido.
2: Esses dias eu tava passando uma situação muito difícil na minha loja. E às vezes eu tava atravessando uma situação. Aí eu um dia tava precisando de um dinheiro e eu sabia que não tinha condições de arrumar esse dinheiro.
1: Tava zero, meu filho.
2: É. Aí de repente o cara do banco ligou pra comprar uma flor e disse: você quer que deposita ou você quer que eu coloque na outra conta? Eu falei: não, outra conta? Não, eu só tenho uma conta. Aí ele disse: não, você tem duas. Uma tem 17 mil e a outra não tem nada, você tá devedor.
1: Duas contas?
2: É.
1: E o senhor não sabia dessa conta?
2: Eu a devedora.
1: Meu
2: que tinha, eu não sabia. Tinha 17 mil reais.
1: E o senhor precisando de dinheiro?
2: Precisando do dinheiro. Aí ele disse: só segunda-feira, porque agora já é 4 horas, ainda não. Aí eu falei: amém. Aí eu vim. E aconteceu mesmo, tinha 17 mil.
1: 17
2: reais.
1: Mil na conta, sem o senhor saber. Tava. Duas contas no banco, o senhor pensava que só tinha uma.
2: É, só uma, essa eu não conhecia. Aí apareceu, eu falei: eu não acredito. Aí, mas depois, na segunda-feira, eu fui lá pra retirar. Falei: tem como transferir esse dinheiro pra essa conta? Que o cara, ele tinha passado o número da conta.
1: Ah.
2: Aí ele falou: tem como transferir. Ele falou: você vai levar tudo? Eu falei: vou levar tudo. E eu tinha visto ainda: se eu tiver esse dinheiro mesmo, eu vou tirar o meu dízimo, vou levar para ajudar na rádio. E depois também eu tava precisando de alugar uma casa, um barracão e a loja.
1: Tava tudo difícil.
2: Tudo difícil, nada.
1: Eu lembro
2: certo,
1: que tu chegou aqui. Eu preciso aqui de um
2: valista.
1: E eu disse: a valista teu é Deus, rapaz.
2: É, e foi Deus mesmo que avalizou tudo.
1: Foi Deus!
2: Barracão, loja e casa. Deus deu tudo. E tem uma ainda. Imobiliária não faz sem avalista.
1: É verdade, meu filho.
2: Que a minha casa que eu aloquei ali no centro, sem avalista, sem nada.
1: Eita,
2: nem barracão.
1: Sim, Jesus Cristo.
2: Mudei de barracão, de casa e de loja. Tudo
1: novo. Igreja nova, salão novo, casa nova. A glória da segunda casa é maior do que a primeira.
2: O senhor falou assim: vai que Deus é contigo, o Senhor é teu avalista.
1: Eu falei bem aqui.
2: Falou.
1: Eu lembro que
2: falou,
1: falei bem aqui.
2: Falou bem.
1: Quando tu me entregou o dízimo.
2: É. O senhor falou assim: vai, Deus é contigo, o Senhor é teu avalista. E o Senhor foi meu avalista.
1: Tá vendo? Aplauda o nome do Cordeiro que tira o pecado do mundo.
3: A bênção é que o meu filho estava com pedra no rim, bastante

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1: Está aí nos assistindo e tem vivido fases difíceis, que até parece que Jesus não está com você.

coisas que é só você e Deus e mais ninguém. Sinto o Espírito Santo te abraçando nessa noite.

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0: da oração. Aí lá para baixo de uma hora eu comecei a dar aquele mal-estar e fui ficando ruim e dando aquele calafrio no corpo. Aí até que vomitei.
1: Vomitou o trabalho?
0: Vomitei.
1: Jesus do céu!
0: Aí fiquei ainda uns 2 dias assim, sabe? Me passando mal, mas pela honra e glória do Senhor Jesus, tô curado.
1: Ah, tá vendo, gente? O rádio é uma arma para ajudar as pessoas. Diga glória a Deus. Quem foi alcançado aqui pelo rádio? Quem já foi alcançado aqui? Levanta a mão assim. Só quem ouve a rádio. Isso, eu fui alcançada pela rádio. Levanta a mão assim, levanta. Olha aí, ó. Quase 100% das pessoas são alcançadas. Filhinho, a macumba foi quebrada.
0: Foi quebrada, em nome de Jesus, eu creio, glória a Deus.
1: Existe unção nessa igreja? Existe?
0: Existe. E também tem outro que eu tenho que contar. Eu coloco a água, né, para ser orada, abençoada. E eu tava com muita dor no seio, tá?

0: não sinto nada mais.
1: Curada, minha filha.
0: Eu fui passando água.
1: Passando água no local da enfermidade.
0: Não sinto mais nada.
1: Não sente mais nada.
0: Não sinto.
1: Aplauda o nome do Senhor Jesus bem forte.
0: Eu tenho um testemunho maravilhoso.
1: Você tem um testemunho, filha?
0: Quando foi inaugurada a igreja aqui, no dia da inauguração, eu peguei um carnezinho da viúva de Serepa pela minha filha, que fazia 8 anos que nunca havia arrumado um serviço. Hoje, desde aquela época, na semana que eu peguei o carnezinho, com 8 dias ela já estava trabalhando.
1: Deus escancarou as portas.
0: E nós ficava dependendo de cesta básica dos outros, ajuda dos outros. Hoje nós fazemos compras de R$900 por mês. Olha. Eu e ela.
1: Calma. A senhora dependia de cesta básica dos outros.
0: Sim. E ficava pros vizinhos. Um dia não tinha um pó de café, no outro dia não tinha arroz, no outro dia não tinha farinha.
1: Que desgraça, hein?
0: Hoje, desde aquela época da inauguração, eu estava desempregada e ela também. Nós duas trabalhamos e nós temos cartão de R$500 cada uma.
1: E a senhora hoje faz compra de R$900.
0: De quase R$1.000, bem dizer, né?
1: No céu, aplauda o nome do Senhor. Já. A independência. Isso é ser independente. Filha, Deus mudou, hein?
0: A minha filha entrou para trabalhar numa empresa de zelador. Hoje ela trabalha de recepcionista na Copel.
1: Deus escancarou as portas, filha. Deus é fiel. Aplauda mais uma vez o nome do Senhor Jesus.
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2: Milagre aqui, apóstolo.
3: O que aconteceu?
2: Há mais de 5 anos ela estava com os nervos entrevados, mas depois que ela passou debaixo do manto, ela foi curada.
3: Qual o nome da senhora?
2: É Lourdes.
3: Mora onde, mano?
2: Sou de Sabão.

0: aplauda o povo de Sabalva. Glória a Deus.
1: Posso?
0: Filha, a senhora falou que tinha mais de 5 anos.
1: Apóstolo, eu caí um tombo. Eu tinha acabado de encerar minha casa e eu tava lavando roupa, o telefone tocou e eu saí correndo. E eu escorreguei um tombo e caí. E eu assistindo a oração, falei, Satanás, tu não vai me quebrar inteiro, eu preciso trabalhar. Aí eu tornei voltar de novo, quando eu voltei eu levei outro escorregão. Aí chegou lá no outro dia, eu tornei cair de novo. Aí eu fiquei com dor no nervo dessa perna direita e doía todo o nervo, esquentava a perna à noite na hora de dormir. E os dedos da mão também travavam. Aí hoje passei debaixo do manto e me senti curada.
0: Não? Agora tá curada.
1: Tô curada.
0: Tá mexendo a mão, os nervos.
1: Tô mexendo a mão.
0: Aleluia. Tá mexendo a mão bem.
1: Tá mexendo bem.
0: Aleluia. Diga glória a Deus. O que que aconteceu, filhão?
2: É problema de desmaio.
0: Você tinha problema de desmaio?
2: É. Se eu não tomar comprimido, eu, à noite me dá acesso e as minhas irmãs têm que ficar cuidando de mim.
0: Entendo.
2: E se ela não cuidar, eu pego e saio e
0: vai embora.
2: Eu vou embora. Sem saber pra onde ir.
0: Cadê? Você tá algum parecer aqui?
2: Não tem.
0: Tem não? O senhor veio sozinho?
2: Eu vim sozinho.
0: Você ouviu a rádio?
2: Eu vim pela rádio.
0: Rapaz do céu.
2: Glória a Deus.
0: Olha o sacrifício que vale a pena. E ele veio sozinho pra igreja. Ele não foi ele que veio só, foi o Espírito Santo que trouxe ele.
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4: 5:24.

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1: Fica muito tempo esperando o milagre.

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1: A paz, filha.
2: A paz, apóstolo.
1: Qual o seu nome?
2: Osmailda.
1: Irmã Osmailda mora onde?
2: Tem Santa Fé.
1: Santa Fé. Deus abençoe o povo de Santa Fé, que é uma audiência muito grande. Diga, glória a Deus.
2: Ô, apóstolo, eu quero falar que na minha casa eu sinto a minha boca amarga e nas minhas costas umas pontadas. E dor nas pernas. Peso nas pernas.
1: A senhora sente cheiro de vela?
2: Sim.
1: Sente?
2: Tipo assim, na minha casa eu sinto essas coisas. E quando eu chego aqui, aí eu não sinto.
1: Tá vendo como é que é o lugar de vocês? De vocês buscar a presença de Deus? Hã? Quer dizer que a senhora tava sentindo o quê, filha?
2: É, a semana passada inteirinha. Eu tava sentindo, tipo assim, uma pontada nas costas, muito forte. Peso nas pernas. É, as mãos e os pés adormecem, fica pinicando.
1: E depois dá um som, a senhora sentiu o quê?
2: Depois agora não tem mais nada.
1: Olha pra mim, essas pontadas nas suas costas, quando a senhora sente, isso aí é obra de vudu.
2: Muito forte.
1: Então, filhinha, saiu tudo agora.
2: Sim.
1: Aplauda o nome do Senhor Jesus.
3: Antes de vir pro culto, era uma e pouco da tarde, começou a me dar uma dor aqui assim. Eu respirava, sentia aqui nas costas, mas muito forte.
1: Eita, terra.
3: E agora, na hora da oração, sumiu. Tô procurando a dor, mas não...
1: Não tá achando e nem vai achar...
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0: verdade.
1: Tava sentindo o que, serva?
0: Eu tava sentindo muita dor na coluna e dor nas pernas. Por causa que eu fiz uma cirurgia de cateterismo, e eu sinto muita dor na perna.
1: Ela sentia muita dor nas pernas.
0: É.
1: E agora?
0: Agora eu tô boa. E eu também tenho hemorragia.
1: Tinha hemorragia?
0: Tinha. Bem Deus que não tô mais.
1: Está curada.
0: Estou curada em nome de Deus.
1: Diga glória a Deus.
0: Glória a Deus.
1: A dor sumiu?
0: Sumiu.
1: Desapareceu a dor?
0: Desapareceu.
1: Ele é fiel.
2: Bispo, eu estive aqui a dia 22 de novembro passado agora. Eu, hoje é a quarta vez que eu estou vindo. E eu peguei, fiz o voto, escrevi num papelzinho e coloquei que eu queria ganhar uma causa que estava na justiça, que já estava perdida.
1: Já estava perdida.
2: O juiz já tinha dado como causa perdida. E eu escrevi também que eu queria a volta do meu esposo, que o senhor tinha dito para mim que tinha feito uma macumba, eu estava em cima do altar um dia que eu estive aqui. E a semana passada eu fui no... Vim, peguei a... Fiz o voto. Quando foi a semana passada, eu fui depositar o dinheiro na conta, que meu carro é financiado, eu tinha que depositar dinheiro lá. Chegando lá, tinha um dinheiro que não era meu.
1: Apareceu o dinheiro?
2: Apareceu do nada. E eu peguei, tirei um outro extrato, tirei um histórico para mim saber de onde que veio aquele dinheiro. E não tem explicação. Dinheiro.
1: Apareceu assim de repente?
2: Apareceu. Porque tudo que entra dentro do banco, vem lá discriminar, é depósito, transferência, DOC, tudo tá lá dentro com
1: esse
2: o dinheiro.
1: Não tem explicação.
2: Esse não tem, tá aqui, ó, pra quem quiser ver.
1: Ela
2: aqui,
1: trouxe
2: ó.
1: Até o extrato.
2: Ó, tá aqui o extrato, pra quem
1: esse
2: quiser
1: ver. Esse é o poder de Deus, é o Deus que eu sirvo,
2: não
1: diga a glória
2: tem,
1: a Deus.
2: Não tem. E eu falei com uma amiga minha que trabalha na Caixa, e ela falou, olha, não tem explicação, porque tudo dentro, até centavos, tem da onde entrou, saiu.
1: E esses 500 não tem explicação.
2: Não tem, tá aqui, ó.
1: Milagre não tem explicação.
2: Deus me deu ainda mais a mais ainda.
1: Deus é fiel, aplauda o nome do Senhor Jesus Cristo. É o poder do voto.
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0: Saudade de você.
1: Amém. Eu também. Estava muito saudade da igreja.
0: Amém.
1: Estou lá em Curitiba. Deus preparou um trabalho para mim. Através de trazendo minha carteira aqui. Estou fechado, estou trabalhando lá. Mas Deus transformou minha vida assim. Só maravilha. Glória a Deus.
0: Chegou na igreja das nações, usava droga. O que, que você usava?
1: Usava maconha, cocaína, crack. O crack foi o pior que me desgraçou minha vida. Mas hoje, olha o que Deus fez na minha vida. Hoje eu posso estar aqui. Hoje eu posso estar aqui, ó.
0: Hoje é liberto! Chegou na igreja das nações da poderosa mão de Deus, drogado, só o resto. E hoje, olha como tá lindo. Parece o prefeito, né? Esse menino chegou aqui feio, magro, a pele feia, desempregado, né?
1: Desempregado. E hoje eu tenho casa alugada aqui, tem meu serviço.
0: Tem casa alugada?
1: Tem casa alugada aqui, meus móveis estão tudo aqui. Eu moro ali em Paissandu, graças a Deus, está tudo abençoado. Tenho dinheiro hoje, graças a Deus, na minha conta. Não devo pensão, não sou mais envergonhado por nada. E minha família hoje me recebe de braços abertos lá quando eu vou em Teodoro.
0: Por isso que nós temos que honrar Jesus, que Ele nos honrou no madeiro. Chegou aqui na igreja aqui, bagaço, não tinha casa.
1: Não tinha nem onde...
0: Não tinha um real no bolso.
1: Não, eu tava envergonhado lá, né? Ontem que eu tava ficando lá em Teodoro, eu não tinha... Eles iam me pedir a casa e ia ficar na rua. E um dia eu falei assim, vou arrumar um dinheiro, vou lá naquela igreja e vou pedir pra Deus. Quando eu cheguei aqui dentro, o Espírito Santo me incomodou, fiquei a noite todinha acordado. Eu fui dormir 4:30 da manhã. E eu falando com Deus, e Deus me trouxe, me honrou, me capacitou. Hoje, no meu trabalho, é eu que comando lá. Meu patrão falou assim, você se vira, tá tudo nas tuas mãos.
0: Hoje você é o gerente lá.
1: Hoje eu que comando.
0: Capataz.
1: É, eu que comando lá. Eu que assino os pontos das pessoas que tá trabalhando junto comigo. Se eu falar algo, ele fala, ó, não, é você se vira aí. Graças a
0: Deus. Tá vendo o que o Senhor faz? Esse é o Deus que eu tô mostrando pra você, que Ele transforma a vida. Você foi alcançado pela rádio? Foi alcançado pela rádio?
1: Eu fui alcançado pela rádio, porque todo dia lá em Teodoro, é na hora da oração, meio-dia, eu entrava dentro de casa e não atendia ninguém. Trancava meu portão para ninguém me incomodar. Trancava e entrava, começava a orar todo dia na oração de meio-dia. E tem muita gente também que está sendo alcançada lá em Teodoro Sampaio, através da rádio. Essa rádio não pode parar, porque essa rádio é uma rádio abençoada. Gente drogada que nem eu, hoje fala assim, ô irmão, na hora que me viu lá essa semana que eu estava lá, me abraçou e falou assim, olha...

0: A igreja que você congrega lá tem uma rádio e eu estou escutando aqui. E uma hora eu vou lá. Eu falei, vai e faz a mesma coisa que eu fiz. Que eu fui e Deus me alcançou lá. E hoje eu sou abençoado lá. E eu já estou trazendo pessoas de lá para trabalhar comigo aqui. Deus, era escravo! Era escravo do diabo! Estava embaixo, era sandália do diabo. Hoje, o diabo está debaixo dos seus pés. Hoje é luz. Hoje, graças a Deus, é luz. Hoje eu vivo muito alegre, muito feliz, porque eu fico imaginando assim, tanta humilhação que o diabo fez eu passar, e hoje assim, quando eu chego nos lugares, as pessoas já vêm de encontro comigo, me abraçando. É uma benção, minha família. Nossa, eu fico tão grato com isso, através dessa igreja aqui. A igreja abençoada por Deus. E aqui eu não vou deixar de nunca de sair desse lugar aqui. Esse lugar aqui é abençoado por Deus, porque foi aqui que ele me levantou. E aqui que todos vocês vão se levantar também. Basta crer nele, entregar a vida para ele, da maneira que eu entreguei. E eu quero entregar mais ainda ao meu Senhor. Amém?
1: Vai lá, meu filho. Fica firme. O que que aconteceu depois que a senhora passou da dízimo?
2: Olha, Deus mudou minha vida. Sim. Deus não me deixou eu faltar o que comer. E agora, né? Assim, depois que eu comecei a ser dizimista aqui, eu comecei a dizimar o meu filho primeiro.
1: Hein? Você começou a fazer um voto pelo seu filho.
2: É, sim. Deus me libertou de uma convivência, né? E daí Deus honrou o meu filho lá, né? E começou a pagar meu aluguel. Aí, né, ele mandando, eu comecei a dizimar ele.
1: Eu sei, começou a dizimar o dinheiro que ele mandava pra senhora do aluguel, a senhora dizimava.
2: Dizimava também. Aí, os biquinhos que eu fazia, faço ainda, né, eu dizimo tudo. Eu tiro e trago na casa do Senhor. E tem essa ainda, eu não tenho emprego fixo. Sexta-feira mesmo, bispo, eu tava sem o dinheiro pra mim vir na igreja. Eu tava sem o dinheiro pra mim vir, pra pagar a circular. Aí de manhã cedo eu já amanheci assim, meu Deus, como que eu vou? Eu não quero quebrar a campanha. Né? Eu tô fazendo a campanha, eu quero ir até o fim, Senhor. Aí do nada minha sobrinha veio e falou pra mim assim, eu tô devendo pra você. E eu nem lembrava, tô devendo pra você. E me deu o dinheiro da minha passagem de sexta-feira.
1: Eita glória a Deus.
2: Não lembrava, nem lembrava, sabe? Daí ela me deu.
1: E aí minha filha, Deus abriu a porta.
2: É, Deus tem me abençoado. Depois que eu comecei a congregar aqui, sabe, eu passava uma vida, só Jesus sabe o que, eu passava, né? E Deus me libertou através daqui, através da rádio, né?
1: Porque através da rádio. Não deixa essa rádio sair do ar, não. Me ajude a manter as rádios para ganhar alma para Jesus.
2: Eu comecei a ouvir a rádio, né? E pela rádio eu tomei posse, né, da minha vitória, tomei a posição de mulher. E daí, aonde que Deus preparou a casa para mim, dentro de um mês.
1: Oh, Deus.
2: Deus preparou, né? Porque eu tava numa vida desgraçada. Aí, né, Deus me libertou. Deus tocou no coração do meu filho lá, que era rebelde. Não queria,
1: queria saber da senhora.
2: Não queria saber de mim. Deus tocou no coração dele lá.
1: Pra pagar o aluguel pra senhora.
2: Pra pagar o aluguel pra mim.
1: Eita, Deus fiel.
2: E hoje vai pra 6 meses que eu tô, graças a Deus, tô livre, desimpedida e pra servir o Senhor.
1: Aplauda o nome do Senhor.
2: Amém.
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1: Mirinha, o que, que a senhora estava sentindo?
2: Apóstolo, faz uns 3 dias eu venho reclamando pro meu marido que eu estava sentindo fortes dores do lado da barriga. Eu nunca tive problema nenhum. E aquela dor que ranhava dentro do meu útero, assim, sabe? Aí quando foi sexta-feira, era pra gente vir, não deu pra vir. Aí eu falei pra ele, domingo eu vou, nem que eu tiver aqui sozinha, mas eu vou. Porque eu tava decidida. Aí quando foi hoje, a gente ia vir de ônibus, a gente veio de carro. Aí quando o senhor tava fazendo oração aqui, falou quem tivesse fortes dores, que era pra gritar bem alto o nome de Jesus, eu decretei que essa doença tava sobre o chão, na hora que eu bati o pé no chão. Porque do jeito que eu entrei, eu não quero sair.
1: E aí?
2: Tá tudo bem, graças a
1: Deus.
2: Eu não tava aguentando nem ficar sentada aqui, que eu não queria nem conversar com ele.
1: É verdade, marido? Não aguentava nem falar com ele.
2: Não, eu não queria conversa, eu queria ficar quieta.
1: É? E agora tá bem?
2: Agora eu não tô sentindo mais nada.
1: Bate os pés, vai lá. Diga glória a Deus! A casa de Deus! Ah, Jesus! Filha, foi curada!
2: Em nome de Jesus.
1: Rapaz, filho, o que que aconteceu?
2: Fui curada da minha coluna, não consegui nem baixar.
1: Já tava conseguindo abaixar, filha? E agora tá conseguindo, filha?
2: Tô.
1: Abaixa aí. Não tá sentindo mais nada?
2: Não.
1: Não, Deus tocou?
2: Tocou.
1: Gente, aplauda o nome do Senhor Jesus Cristo de Nazaré.
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3: 7:26.

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Está cansado de lutar?

venho a você, Jeová chama você, eu quero interceder por você. Eu quero te apresentar um Deus que muda a tua vida hoje, a tua história. Hoje você passa de estar embaixo para estar em cima. Cadê a primeira pessoa que vai aceitar Jesus como Salvador? Cadê? Cadê? Rapidinho, não demora. Você que quer Ele. Você que quer viver dependendo de Deus. O mundo lá fora é falso, são mentirosos, falso, falsidade, cruel. Os teus amigos, você acha que tem amigo, mas eles não são teus amigos. Eles só estão esperando a primeira oportunidade para te traí-lo, para te derrubar. Mas Jesus está te chamando. Cadê a primeira pessoa? Quem é essa pessoa aqui? Cadê? Olha lá, vem.

segunda pessoa que vai vir. Cadê a segunda? Não saia daqui sem aceitá-lo. Cadê a segunda pessoa? Cadê a segunda? Cadê a segunda pessoa que vai sair daqui de cabeça erguida, com o nome escrito no livro da vida? Você vai ter uma noite de paz. Cadê a segunda pessoa? O bispo, eu quero. Não minta não. Quem é o pai da mentira? O diabo. Por favor, não minta não. Quem aqui está afastado do Senhor? Levanta a mão. Quem está afastado, não minta não. Quem mente é filho do diabo.

mais alguém? A quarta pessoa, cadê a quarta? Cadê a quarta para Jesus? Cadê a quarta para ele? Tem a quarta aqui. Eu sei que tem. Eu sei que tem. E você não vem aqui só por acaso, meu irmão. Você vem aqui porque Deus te trouxe. Aqui nesse corredor, aqui nessa última fila aqui, tem alguém aqui, irmãos, que está afastado aqui? Aqui nessa fila aqui, ó. Tem uma mulher de lado, outra mulher e dois homens no meio. Essa família. Vocês. Deus ama vocês. Hã? Querem ele? Vocês querem? Eu não conheço vocês. É a primeira vez que vocês vêm. É? Vocês já aceitaram Jesus? Já? Ele tem promessa a cumprir na vida daqueles que chamam. E vocês não vieram aqui por acaso. Venha para Jesus.

negócio de Deus é almas. O negócio de Deus é almas. Jesus, será que ele vem morrer para quê? Ele vem morrer para libertar as almas. E para um dia ele vem buscar essas almas. Tem mais alguém? Tem? Tem, filha, você? Tem?

0: aqui as almas. Levanta a sua mão para cá, igreja. Olha para mim, filhos. Diga: eu aceito Jesus como o único, suficiente e eterno Salvador da minha vida. Pai, coloca o nome deles no teu livro. Reconheça eles.
1: Eu tava com a dor no estômago. A pelota subia e descia. Eu não comia, elas faziam mal. Agora foi jogada pra fora a pelota que tava subindo. Vendeu vestido a pelota. Saiu. Saiu, ó. Saiu a pelota do meu vestido. Aí eu corri pro banheiro, ó. Um mês, ó, passando mal com essa pelota subindo. Direto eu não dormi. Tudo que eu comia fazia mal. Agora saiu, ela só não saiu com a boca.

vou na igreja do lar que eu vou.

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